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0: São 7 horas. 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
1: Bom dia, boa terça-feira.
2: Os dias da história, um acontecimento histórico por cada um dos 365 dias do ano. Os dias da história, uma compilação de Paulo Jorge de Sousa Pinto, com edição de Daniel Vieira. 14 de julho, 1789. Tomada da Bastilha, em Paris. Na manhã deste dia, formou-se uma multidão junto à Fortaleza da Bastilha, no centro de Paris, que exigiu a sua rendição e a entrega da artilharia e das armas de fogo de que dispunha. A Bastilha possuía apenas uma pequena guarnição e estava praticamente vazia, mas era olhada pela população como um símbolo da tirania do rei Luís XVI. A multidão era liderada por elementos da milícia de Paris e tornou-se mais indisciplinada e agressiva à medida que crescia a impaciência perante a lentidão das negociações para a rendição. Após várias horas de tiroteio, o comandante da guarnição capitulou e a fortaleza foi tomada de assalto. A queda da Bastilha ecoou por toda a cidade e foi imediatamente entendida como o deflagrar de uma revolução com profundos impactos na sociedade francesa. A crise económica, em que a França estava então mergulhada, motivara uma enorme agitação junto das camadas populares de Paris, que exigiam reformas sociais e políticas urgentes. Os representantes do povo, que formava o então chamado Terceiro Estado, estavam insatisfeitos com as estruturas arcaicas do Estado francês, que continuavam a garantir amplos privilégios à nobreza e ao clero, mas sobrecarregavam a população com pesados impostos. Entre maio e julho desse ano, formaram-se milícias populares e ocorreram os primeiros motins, que foram severamente reprimidos e que rapidamente se transformaram numa insurreição armada. Na manhã deste dia 14, os revoltosos tomaram o Hotel de Invalides e apoderaram-se do armamento ali existente, com o qual seguiram em direção à Bastilha. O dia 14 de julho de 1789 foi o momento inicial de um processo revolucionário conhecido como Revolução Francesa, que conduziu à queda da monarquia em França e teve um enorme impacto na história da humanidade. A data foi celebrada no ano imediato sob o nome de Fête de la Fédération, a Festa da Federação, e tornou-se, desde então, feriado nacional em França e o dia por excelência de evocação da Revolução Francesa e dos seus sucessos. Os dias da história.
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começo com peixes. Peixe está com o valete de paus, que indica boas notícias. O número da sorte, 33. Carneiro, com 8 de paus, que aconselha a ser mais flexível. O número da sorte, 30. Capricórnio, com o cavaleiro de copas, que lhe diz que podem fazer-lhe uma proposta muito boa. Aproveite, vamos lá. Tem que se aventurar, está bem? Vamos a isso. O número da sorte, 48. Já a balança, com o 2 de espadas, que indica alguma falsidade. Portanto, tenha atenção às pessoas que o rodeiam, não acreditem em tudo o que lhe dizem. Hoje é um dia para ter assim mais atenção, está bem? O número da sorte é o 2. Quanto a Sagitário, com o 10 de ouros, que significa que terá domínio financeiro. Até que enfim, não é? Já não é sem tempo. O número da sorte é o 10. Gêmeos, com a justiça, que anuncia um período de estabilidade na sua vida financeira, de um modo geral. Que coisa boa, o número da sorte é o 8. E Virgem, com o valete de copas, que significa que deve ser mais ponderado. Pense bem antes de falar, está bem? O número da sorte, 47. Quanto a Escorpião, com o 3 de copas, que anuncia a conclusão de um projeto. Portanto, vamos a isso, vamos acabar aquele projeto que se começou, vamos a isso. O número da sorte, 39. Touro, com o Papa, que lhe diz que deve dar tempo ao tempo. Olha que resolve-se muita coisa dando tempo ao tempo. E o número da sorte é o 5. Caranguejo, com a Imperatriz, que significa que terá poder financeiro. Coisa boa. O número da sorte é o 3. E Aquário, com o 3 de ouros, que significa que pode apostar no negócio que você quer fazer. Vai dar certo. O número da sorte é o 7. Quanto a Leão, com o 6 de espadas, que indica possível mudança de trabalho ou de casa, assim uma mudança na sua vida. Faça uma mudança daquelas que você gosta, está bem? O número da sorte é o 6.

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Dizem que o amolador anuncia transformações. Como uma espécie de presságio no meio da rua. A sorte de uns, mas o azar de outros.

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0: 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O município de Vouzela apresentou recentemente o projeto de reabilitação e valorização dos rios Zela, Alfusqueiro e Ribeira de Nogueira. Esta intervenção representa um investimento de cerca de 745 mil euros, financiado pelo Fundo Ambiental, e contou com a participação de Pedro Teiga, coordenador do projeto pela E-Rios, e de Emílio Barros, da Agência Portuguesa do Ambiente. O projeto prevê atuar ao longo de aproximadamente 18 quilómetros de linhas de água do concelho, abrangendo diversos rios, ribeiras e corgas que cruzam as freguesias de Alcofra, Campia, Queirã, Ventosa e as uniões de freguesias de Vouzela e Passos Vilharigos e de Câmara e Carvalhal de Vermelhas. As ações planeadas incluem a gestão de vegetação, controle de invasoras, remoção de resíduos, estabilização de margens e a plantação de perto de 11.500 árvores autóctones para recuperar a galeria ripícola. Estão ainda previstas a aplicação de técnicas de engenharia natural em cerca de 6 km, a reabilitação de 9 estruturas hidráulicas, como açudes e levadas, a beneficiação de 3.500 metros de trilhos de manutenção e a criação de um espaço de ecorrecreio. Ao privilegiar materiais naturais, o município de Vouzela pretende promover a recuperação ecológica e a resiliência do território às alterações climáticas, assegurando em simultâneo que os municípios acompanham e participam ativamente na valorização deste património natural. As termas do Carvalhal, no concelho de Castro Daire, prepararam uma programação especial para o verão, prometendo muita animação, música, tradição e magia para toda a família no Parque de Merendas. A iniciativa Animação Termal 2026 convida os visitantes a desfrutar das águas termais enquanto acompanham um cartaz diversificado que se estende ao longo dos meses de julho, agosto e setembro. Nos próximos dias pode contar com a atuação dos Primos de Alba, na quarta-feira, dia 15, e o Festival de Folclore das Termas do Carvalhal, no domingo, dia 26. Para o mês de agosto, a agenda reserva momentos diferenciados, que começam com uma pool party animada pelo DJ The Boss, no dia 7, seguida por Joel Gonçalves e concertinas, no dia 11, um espetáculo de ilusionismo com o Zé Mágico, no dia 19, e o concerto da Banda Filarmónica de Moledo, Flor do Rio, no dia 29 de agosto. As atividades encerram formalmente no dia 5 de setembro com a atuação do rancho folclórico das Termas do Carvalhal, consolidando um cartaz desenhado para atrair amigos e famílias à região. O município de Oliveira de Frades formalizou a sua integração na rede de cidades e vilas que caminham através da assinatura de um protocolo realizada no Salão Nobre dos Passos do Concelho. A cerimónia contou com a presença do Executivo Municipal, liderado pelo Presidente da Câmara, João Valério, além de representantes das freguesias e de Paula Teles, Presidente do Instituto de Cidades e Vilas com Mobilidade. Na sua intervenção, o autarca destacou que este passo reflete a escolha por um modelo de desenvolvimento mais humano, sustentável e focado nas pessoas, priorizando a valorização do espaço público e a qualidade de vida local. A iniciativa tem como grandes objetivos a promoção da mobilidade pedonal, a sustentabilidade e a descarbonização dos territórios através da devolução das vias públicas aos cidadãos. Ao aderir a esta plataforma, que já junta cerca de 50 municípios portugueses e mais de 80 espanhóis, o Conselho passa a partilhar boas práticas e soluções para se tornar mais acessível e seguro. No fundo, a aposta numa maior caminhabilidade traduz-se em benefícios diretos para a saúde, segurança e proximidade de todos, contribuindo em simultâneo para a mitigação das alterações climáticas. O Complexo Municipal de Piscinas de Carregal do Sal já reabriu ao público para o início de mais uma época balnear, oferecendo um espaço destinado ao lazer, desporto e convívio ao ar livre. O equipamento conta com piscina descoberta, tanque de saltos, chapinheiro infantil, um campo de areia e cerca de 6 mil metros quadrados de relvado. A Câmara Municipal salvaguarda que o edifício da piscina interior se encontra em obras de requalificação, pelo que poderão surgir alguns constrangimentos durante a utilização do espaço. O complexo funciona de terça-feira a domingo, das 13h30 às 19h30, encontrando-se encerrado aos feriados. A Câmara Municipal de Carregal do Sal convida toda a população a visitar o renovado Complexo Municipal de Piscinas e a aproveitar uma época balnear marcada pela diversão, pelo desporto e pelo convívio em família. A Informação Regional regressa no próximo bloco. Desejo-lhe uma excelente terça-feira.
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0: Aproveitamos o Instituto Português do Mar e da Atmosfera para sabermos quais são as previsões do estado do tempo para terça-feira, dia 14 de julho. Previsão de céu em geral pouco nublado, apresentando-se muito nublado até ao meio da manhã, em especial no litoral oeste, e podendo a nebulosidade persistir em alguns locais da faixa costeira a norte do Cabo Raso. Possibilidade de precipitação fraca até ao meio da manhã no Minho e Douro litoral. O vento deverá ser fraco a moderado do quadrante oeste. Há ainda a possibilidade de formação de neblina ou nevoeiro matinal e está prevista pequena subida da temperatura máxima. As máximas previstas são de 23 graus para o Porto, 27 para Coimbra e também para Lisboa, 28 para Faro e 31 para Santarém.
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Já está disponível Drunkside, um tema que une a essência do country de Nashville à tradição sertaneja de Barretos, escolhida como tema oficial da Festa do Peão de Barretos em 2026. A faixa chega acompanhada de um videoclipe gravado na arena do evento, que saiu no passado dia 9 de julho, celebrando a ligação entre dois dos maiores universos da música country e sertaneja.

0: São 8 horas. 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
1: Viva, boa terça-feira. O Dia Mundial da Liberdade de Pensamento ocorre anualmente a 14 de julho. A liberdade de pensamento é um direito consagrado pela Declaração Universal dos Direitos Humanos da ONU. Neste dia, apela-se à reflexão sobre o significado de liberdade de pensamento e à extinção do fosso existente entre esta liberdade e a liberdade de expressão, entre os pensamentos interiores e as manifestações exteriores dessas visões pessoais. Hoje está de parabéns um músico americano muito conhecido por ser o vocalista da banda de indie rock Imagine Dragons. Chama-se Dan Reynolds, faz 39 anos. Também lançou um EP intitulado Egyptian com Aja Volkman, do Nico Vega, sob a alcunha de Egyptian. Reynolds tem espondilite anquilosante, uma doença autoimune incurável que afeta principalmente a coluna vertebral, causando inflamações e dores, bem como inflamações em outras articulações. A canção Believer, lançada como single em 2017, reflete diretamente a sua relação com a doença e a

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1: Hello everybody! Como é que é, pessoal? Tudo porreiro? Tudo legal? Tudo fixe? Vamos a mais um cuidado que ele está na cozinha. Vamos, vamos, vamos. Olha que é bom. A receita que eu vou trazer hoje trata-se de ovos com grão, espinafres e tomate. Pouca que é tanta coisa. Mas vai ser incrível. Vai ser delicioso. E vocês nunca mais se vão esquecer desta receita deliciosa e fácil de fazer. Demora mais ou menos 30 minutos a fazer e temos aqui as quantidades para 4 pessoas. Precisamos de 2 cebolas, 340 gramas de molho de tomate com manjericão, daquele que vem no frasquinho, está a ver? Um frasco de grão de bico com mais ou menos meio quilo, 170 gramas de espinafres, 4 ovos, 2 colheres de sopa de azeite, 1 colher de sopa de alho em pó, pimenta e orégãos, quanto baste. E a preparação? Minhas senhoras e meus senhores, é muito fácil. Numa frigideira, comece por refogar a cebola com o azeite durante mais ou menos 3 minutos, não é preciso mais. Depois, adicione o alho em pó, o molho de tomate e deixe ferver por cerca de mais 2 minutos. De seguida, junte o grão, tenho que escorrer o grão primeiro, está bem? Abre a embalagem, escorre o grão e depois, pumba, lá para dentro. Depois ponha também os espinafres e ponha um bocadinho de água. Deixe envolver tudo muito bem e cozinhar durante cerca de 4 minutos. De seguida, pode temperar com sal, pimenta e orégãos e toca a misturar. Depois abra os 4 ovos para cima desta mistura, deixe cozinhar até os ovos ficarem assim a seu gosto. Mais cozinhados, menos cozinhados, aí é ao seu gosto. Prove! Prove que vai ser incrível! Prove que vai ser delicioso! Não perca a oportunidade de experimentar isto e vir ao nosso site voltar a ouvir esta receita. Está bem? Esta e muitas outras. Eu hei de voltar depois para mais uma receita muito boa. Tchau!
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4: A atualidade da sua terra, aqui mesmo, na sua VFM. O município de Vouzela apresentou recentemente o projeto de reabilitação e valorização dos rios Zela, Alfusqueiro e Ribeira de Nogueira. Esta intervenção representa um investimento de cerca de 745 mil euros, financiado pelo Fundo Ambiental, e contou com a participação de Pedro Teiga, coordenador do projeto pela E-Rios, e de Emílio Barros, da Agência Portuguesa do Ambiente. O projeto prevê atuar ao longo de aproximadamente 18 quilómetros de linhas de água do concelho, abrangendo diversos rios, ribeiras e corgas que cruzam as freguesias de Alcofra, Campia, Queirã, Ventosa e as uniões de freguesias de Vouzela e Passos Vilharigos e de Câmara e Carvalhal de Vermelhas. As ações planeadas incluem a gestão de vegetação, controle de invasoras, remoção de resíduos, estabilização de margens e a plantação de perto de 11.500 árvores autóctones para recuperar a galeria ripícola. Estão ainda previstas a aplicação de técnicas de engenharia natural em cerca de 6 km, a reabilitação de 9 estruturas hidráulicas, como açudes e levadas, a beneficiação de 3.500 metros de trilhos de manutenção e a criação de um espaço de ecorrecreio. Ao privilegiar materiais naturais, o município de Vouzela pretende promover a recuperação ecológica e a resiliência do território às alterações climáticas, assegurando em simultâneo que os municípios acompanham e participam ativamente na valorização deste património natural. As termas do Carvalhal, no concelho de Castro Daire, prepararam uma programação especial para o verão, prometendo muita animação, música, tradição e magia para toda a família no Parque de Merendas. A iniciativa Animação Termal 2026 convida os visitantes a desfrutar das águas termais enquanto acompanham um cartaz diversificado que se estende ao longo dos meses de julho, agosto e setembro. Nos próximos dias pode contar com a atuação dos Primos de Alba, na quarta-feira, dia 15, e o Festival de Folclore das Termas do Carvalhal, no domingo, dia 26. Para o mês de agosto, a agenda reserva momentos diferenciados, que começam com uma pool party, animada pelo DJ The Boss, no dia 7, seguida por Joel Gonçalves e Concertinas, no dia 11, um espetáculo de ilusionismo com o Zé Mágico, no dia 19, e o concerto da Banda Filarmónica de Moledo, Flor do Rio, no dia 29 de agosto. As atividades encerram formalmente no dia 5 de setembro com a atuação do rancho folclórico das Termas do Carvalhal, consolidando um cartaz desenhado para atrair amigos e famílias à região. O município de Oliveira de Frades formalizou a sua integração na rede de cidades e vilas que caminham através da assinatura de um protocolo realizada no Salão Nobre dos Passos do Conselho. A cerimónia contou com a presença do Executivo Municipal, liderado pelo Presidente da Câmara, João Valério, além de representantes das freguesias e de Paula Teles, Presidente do Instituto de Cidades e Vilas com Mobilidade. Na sua intervenção, o autarca destacou que este passo reflete a escolha por um modelo de desenvolvimento mais humano, sustentável e focado nas pessoas, priorizando a valorização do espaço público e a qualidade de vida local. A iniciativa tem como grandes objetivos a promoção da mobilidade pedonal, a sustentabilidade e a descarbonização dos territórios através da devolução das vias públicas aos cidadãos. Ao aderir a esta plataforma, que já junta cerca de 50 municípios portugueses e mais de 80 espanhóis, o Conselho passa a partilhar boas práticas e soluções para se tornar mais acessível e seguro. No fundo, a aposta numa maior caminhabilidade traduz-se em benefícios diretos para a saúde, segurança e proximidade de todos, contribuindo em simultâneo para a mitigação das alterações climáticas. O Complexo Municipal de Piscinas de Carregal do Sal já reabriu ao público para o início de mais uma época balnear, oferecendo um espaço destinado ao lazer, desporto e convívio. convívio ao ar livre. O equipamento conta com piscina descoberta, tanque de saltos, chapinheiro infantil, um campo de areia e cerca de 6 mil metros quadrados de relvado. A Câmara Municipal salvaguarda que o edifício da piscina interior se encontra em obras de requalificação, pelo que poderão surgir alguns constrangimentos durante a utilização do espaço. O complexo funciona de terça-feira a domingo, das 13h30 às 19h30, encontrando-se encerrado aos feriados. A Câmara Municipal de Carregal do Sal convida toda a população a visitar o renovado Complexo Municipal de Piscinas e a aproveitar uma época balnear marcada pela diversão, pelo desporto e pelo convívio em família. A informação regional regressa no próximo bloco. Desejo-lhe uma excelente terça-feira.
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0: Espreitamos o Instituto Português do Mar e da Atmosfera para sabermos quais são as previsões do estado do tempo para terça-feira, dia 14 de julho. Previsão de céu em geral pouco nublado, apresentando-se muito nublado até ao meio da manhã, em especial no litoral oeste, e podendo a nebulosidade persistir em alguns locais da faixa costeira a norte do Cabo Raso. Possibilidade de precipitação fraca até ao meio da manhã no Minho e Douro Litoral. O vento deverá ser fraco ou moderado do quadrante oeste. Há ainda a possibilidade de formação de neblina ou nevoeiro matinal e está prevista pequena subida da temperatura máxima. As máximas previstas são de 23 graus para o Porto, 27 para Coimbra e também para Lisboa, 28 para Faro e 31 para Santarém.
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1: Rita acaba de lançar o seu single Inferno, produzida por Dor, colaborador habitual de artistas como Yolanda, Rita Onofre e Jura. A canção pop com influências de música alternativa apresenta-se como um manifesto de libertação e superação. Entre explosões emocionais, vulnerabilidade crua e catártica, a produção atmosférica intensa, melancólica e cinematográfica, a artista transforma a queda numa oportunidade de recomeço.

0: 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São 9 horas. 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
4: No pós-fácio desta edição, escrito pelo tradutor, encontramos a contextualização da obra no quadro da literatura grega antiga, sublinhando-se a sua datação incerta, provavelmente entre os séculos 2 e 3 d.C., e a quase total ausência de dados biográficos deste autor. A obra nasce da contemplação de uma pintura. Assume-se como uma ficção consciente de si mesma e da sua função artística, e não como um mero relato naturalista. Há desde o início uma noção clara de construção literária. Longo imagina uma Lesbos pastoral, onde dois jovens abandonados à nascença são criados entre cabras e ovelhas. Vivendo em harmonia com a natureza, crescem belos e inocentes, ignorantes das artes do amor e da sexualidade. A descoberta do desejo surge sem modelos e sem pressa. O amor cresce entre os dois como um processo de aprendizagem, feito de descoberta, de sortilégio e também de erro. Amam-se muito antes de saberem o que isso significa. O corpo vai assinalando o caminho muito antes da razão. É a natureza que funciona como professora silenciosa. As estações, os animais, a música, os banhos, os cheiros, tudo ensina sem explicar. O desejo penetra devagar nesse pequeno mundo ainda intocado e pueril. O amor cresce ao sabor das estações, alternando entre jogos infantis, ciúmes, perigos externos e intervenções divinas. Piratas, rivalidades locais, raptos e guerras ameaçam separá-los, mas nunca o conseguem. Um amor assim, tão puro e tão frágil, só podia ser guiado por Eros e protegido por Pan e pelas ninfas.
5: O episódio de hoje foi sobre o livro Daphnis e Chloé, de Longo, da editora Assírio Alvim, e contou com a leitura do podcast de Manuela Bailão, que é escritora. Boas leituras!

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1: You're the best thing that ever happened to me. É uma canção conhecida simplesmente como Best Thing That Ever Happened To Me. É uma canção escrita por Jim Watterly e produzida por Don Law. Foi gravada pela primeira vez em 1973 por Ray Price para o seu álbum auto-intitulado. A canção aproveitou de alguma popularidade e teve duas versões oficiais diferentes, cada uma delas por um artista ou banda de um género completamente diferente. Waterly disse a Tom Rowland, em The Billboard Book of Number One Country Hits, que escreveu a música em 1971 e deixou o sogro gravá-la pela primeira vez como presente de Natal para a esposa. No início da década de 70, Gladys Knight and the Pips gravaram várias versões de Waterly e em 1974 mergulharam no seu catálogo mais uma vez com a interpretação desta canção. A versão alcançou o número 3 na Billboard Hot 100 naquela primavera e liderou o Hot Soul Singles durante duas semanas. O single foi certificado ouro pela RIA por vendas de mais de 1 milhão de cópias. Também alcançou o número 10 no Reino Unido.

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5: Está no ar o News Flash com o essencial da informação para esta terça-feira, 14 de julho. A partir do final deste mês, os imigrantes que se desloquem à Agência para a Integração, Migrações e Asilo para obterem a sua regularização passarão a ter acesso automático ao número de identificação da Segurança Social. Esta medida, viabilizada por uma nova interligação de sistemas entre os dois serviços, elimina a necessidade de os cidadãos se deslocarem posteriormente a um balcão da Segurança Social, simplificando o processo de integração e reduzindo significativamente a sobrecarga no atendimento público. Termina hoje o prazo alargado para a correção dos exames nacionais do ensino secundário após a data inicial de 10 de julho ter sido adiada devido a recorrentes falhas na plataforma eletrónica de correção. A reta final deste processo continua a ser fortemente contestada pelos docentes, que nos últimos dias denunciaram também a falha de folhas de continuação, o que impossibilitou a correção integral de algumas provas e o recurso a convocações de professores à última da hora, conforme alertou Cristina Mota, porta-voz do Movimento Escola Pública, à RTP.
6: Já tínhamos tido a informação de colegas que tinham sido contactados telefonicamente ao longo do fim de semana para serem convocados para a distribuição de itens e hoje, durante o dia, também tivemos relatos de colegas que foram convocados telefonicamente para classificarem provas até ao dia de amanhã. Alguns não aceitaram e têm, inclusive, outros trabalhos, portanto, que têm de fazer nas escolas, têm serviço distribuído nas escolas e não podem, portanto, estar neste momento a classificar provas.

0: Portanto, alguns deles têm 90 itens para classificar até ao dia de amanhã.
1: Perante este cenário de atrasos acumulados, muitos profissionais viram-se obrigados a trabalhar ao fim de semana e a realizar horas extraordinárias para garantir o cumprimento do novo calendário. A iniciativa liberal vai propor na conferência de líderes parlamentares de amanhã o adiamento por uma semana do debate sobre o Estado da Nação, agendado para quinta-feira, argumentando que a discussão deve ocorrer apenas após estarem concluídos e esclarecidos os incidentes em torno dos exames nacionais, cujas pautas só serão fixadas na sexta-feira, dia 17. Segundo o líder parlamentar da iniciativa liberal, Mário Amorim Lopes, realizar o debate anual antes de o processo estar concluído impede o apuramento total das responsabilidades do Ministério da Educação, uma preocupação partilhada pelo Chega, pelo Partido Comunista, que já requereram debates de urgência para forçar a comparência do ministro Fernando Alexandre no Parlamento na próxima sexta-feira. Duas organizações de ambiente e sustentabilidade vão entregar amanhã uma carta aberta ao Governo e aos municípios exigindo um compromisso firme com a adaptação ao calor extremo através de 6 propostas concretas. Entre as medidas sugeridas, destacam-se a criação de uma rede nacional de refúgios climáticos, utilizando espaços públicos e privados como bibliotecas, piscinas e jardins para proteger a população, a obrigatoriedade de as autarquias elaborarem planos anuais de adaptação e balanços dos seus planos municipais de ação climática e o reforço do apoio direto a grupos especialmente vulneráveis, tais como idosos isolados, sem abrigo e trabalhadores expostos a temperaturas elevadas. As autoridades estão a alertar para o aumento de burlas digitais cada vez mais sofisticadas que utilizam dados pessoais das vítimas para criar e-mails, faturas e sites falsos extremamente semelhantes aos originais. Entre os alvos mais frequentes estão a EDP, que já registra milhares de queixas de clientes confrontados com cobranças fraudulentas, o setor da saúde, através de esquemas de pagamento falsificados, e o mercado de arrendamento de casas para férias com anúncios enganosos. Perante este cenário de fraude, as forças de segurança aconselham os cidadãos a desconfiarem sistematicamente solicitações de pagamento suspeitas e a denunciarem imediatamente qualquer tentativa de burla. Os Estados Unidos lançaram uma forte ofensiva militar contra o Irão, cumprindo a promessa do presidente Donald Trump de atacar o país com força máxima e provocando fortes explosões na ilha de Kish, no sul de Qasem, e nas cidades continentais de Jam e Bandar Abbas. A operação militar de Washington visa um alcance ainda maior, com Trump a anunciar a intenção de destruir a montanha Picareta, uma barreira rochosa que serve de proteção à sensível instalação de enriquecimento de urânio de Natanz. Este complexo estratégico, que já tinha sido fustigado pela aviação israelo-americana em março passado e durante o conflito de 2025, volta assim a ser o principal alvo da escalada de tensão que coloca novamente o Médio Oriente sob fogo. O presidente do Brasil, Lula da Silva, acusou o líder norte-americano, Donald Trump, de agir como pirata ao tentar lucrar com o conflito que o próprio começou, criticando severamente a imposição de uma taxa de 20% a cada navio que cruza o Estreito de Hormuz. Lula apontou uma contradição na postura de Trump, afirmando que o presidente dos Estados Unidos não pode adotar este tipo de prática mercantilista após ter assumido posições de combate na Venezuela, classificando a medida como um ato anormal, não civilizado e longe dos padrões democráticos. O governante brasileiro repudiou fortemente o facto de se fazer dinheiro à custa da desgraça alheia. A partir de amanhã, o território britânico de Gibraltar e a cidade espanhola de La Línea de La Concepción deixarão de estar fisicamente separados por uma vedação fronteiriça, mas continuarão a registar os maiores índices de desigualdade socioeconómica entre duas localidades vizinhas na União Europeia. O alerta foi dado pelo autarca de La Línea, Juan Franco, que sustentou a afirmação com dados estatísticos oficiais, apontando o mercado de trabalho como o exemplo mais flagrante deste desnível. Enquanto a cidade espanhola enfrenta uma das taxas de desemprego mais elevadas do país, fixando-se perto dos 35% no ano passado, o enclave britânico adjacente, que partilha uma fronteira terrestre de apenas 1,2 km, vive uma realidade de pleno emprego. E foi o essencial da informação para esta terça-feira, 14 de julho. Tenha a continuação de um ótimo dia.
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0: Espreitamos o Instituto Português do Mar e da Atmosfera para sabermos quais são as previsões do estado do tempo para terça-feira, dia 14 de julho. Previsão de céu em geral pouco nublado, apresentando-se muito nublado até ao meio da manhã, em especial no litoral oeste, e podendo a nebulosidade persistir em alguns locais da faixa costeira a norte do Cabo Raso. Possibilidade de precipitação fraca até ao meio da manhã no Minho e Douro litoral. O vento deverá ser fraco a moderado do quadrante oeste. Há ainda a possibilidade de formação de neblina ou nevoeiro matinal e está prevista pequena subida da temperatura máxima. As máximas previstas são de 23 graus para o Porto, 27 para Coimbra e também para Lisboa, 28 para Faro e 31 para Santarém.
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Já está disponível Drunkside, um tema que une a essência do country de Nashville à tradição sertaneja de Barretos, escolhida como tema oficial da Festa do Peão de Barretos em 2026. A faixa chega acompanhada de um videoclipe gravado na arena do evento, que saiu no passado dia 9 de julho, celebrando a ligação entre dois dos maiores universos da música country e sertaneja.

0: São 10 horas. 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
16: É isso mesmo que vamos ter. É o início do programa Mais Alto e Mais Além. Durante 2 horas aqui estamos na sua companhia, das 10 até ao meio-dia. E vamos ter melodias sempre, fados de Lisboa, já com muitos anos e que hoje aqui vamos recordar tudo isto. Mais Alto e Mais Além, de Fernando Morgado, é o seu programa de segunda a sexta-feira.
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Melodias de sempre na sua companhia, são melodias já muito antigas e vozes novas a cantar estas canções também bem conhecidas. Filipe Duarte é exatamente o cantor que está connosco e ouvimos esta bonita canção Amor de Mãe. E agora, Por Morrer Uma Andorinha.

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1: Bons dias, de sempre.
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1: Dizia eu, melodias sempre estão sempre aqui a passar. E voltamos já para mais canções destas bem conhecidas e muito antigas.

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1: Vamos levar um recadinho a Lisboa. Pelo dia de sempre e para sempre.

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1: Meus amigos, estivemos aqui com melodias de sempre. São discos muito antigos, em vinil, e que eu gostei de passar estes fadinhos de Lisboa, alguns mais conhecidos do que outros. Tivemos aqui a grande orquestra dirigida por Segundo Galarza e a voz de Filipe Duarte. São discos com 50 anos e sabe quanto é que estão ou estavam marcados, ainda estão marcados, que eu não tiro isto. Não tiro esta etiquetazinha de venda ao público no estabelecimento de meu pai, Abel Morgado, que me deixou todo este espólio musical e também me deixou muitas saudades, porque partiu muito novo, com 75 anos. Mas deixou-me coisas maravilhosas que eu hoje, quando passo esta música, eu parece-me que estou ao lado dele, ou ele está a meu lado, a dizer-me: passa isto, passa aquilo, diz isto, diz aquilo. Pai, eu digo aquilo que o meu coração dita, e que são as saudades que eu tenho tuas. Mas dizia eu que estes discos estão marcados de venda ao público, 215 escudos. 215 escudos. Mas vou passar mais um disquinho, mais um. São músicas que têm 50 anos.

Mas vamos continuar nas melodias sempre. E agora com um outro disco, também marcado 215 escudos, de venda ao público. O conjunto de Jorge Fontes e são 12 fados e 12 vozes. Vamos ouvir já de seguida.

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0: São 11 horas. 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
1: Já cá estamos. Já cá estamos. Para a segunda hora.
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Meus queridos amigos ouvintes da VFM e também deste programa Mais Alto e Mais Além. Vamos até ao meio-dia e vamos continuar com fado. Tivemos até agora fados antigos e vozes menos conhecidas. Agora com vozes mais conhecidas e também fados muito bonitos, porque o fado é nosso, o fado está no nosso coração. Diga lá, é ou não verdade? É verdade. E então, tenho aqui uma voz que você vai com certeza ouvir com muito agrado.

Porém, tufado numa voz não menos bonita. Eu diria, muito e muito bonita. Sabe quem é que cantou este fado, que tem o nome de Se a Noite Contasse? Mas a noite não conta nada a ninguém. Vê e guarda tudo para ela, a noite. Carlos Ramos, uma grande voz do fado de Lisboa. Vamos ouvir outra vez.

Uma voz bem conhecida de todos nós e a excelente voz e estes fadinhos de Lisboa são uma maravilha. Então vamos ouvir uma vez mais Carlos Ramos. Já não me lembra, já há muito tempo que eu não passava aqui esta voz portuguesa. Cantigas da Mouraria. Vamos até à Mouraria nesta manhã. Carlos Ramos.

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0: Meus queridos amigos ouvintes da VFM, estamos a chegar ao final do programa de hoje. Tivemos aqui duas horas, quase duas horas, do fado português, o fado de Lisboa, com artistas há muitos anos e outros bem conhecidos e mais recentes. Mas o fado fez-nos companhia aqui durante duas horas de emissão. Mais alto e mais além das 10 ao meio-dia, de segunda a sexta-feira, é uma produção de Fernando Morgado. E eu gostei muito de estar na sua companhia. Vamos terminar o programa de hoje com estes cantares alentejanos pelo As Meninas da Ribeira do Sado. Isto é que elas sabem cantar. É aquela algazinha do Sado, aquela alga do Sado que é tão boa, tão boa, tão boa. Ai, até faz bem a garganta, faz sim, senhor. Bom, muito bom dia para si, que você esteja bem disposto, como eu estou hoje. Olha, estou melhor de saúde, estou melhor, felizmente, sinto-me bem e estou contente, estou feliz por realizar um programa, elaborar um programa e levar até si e pensar que você vai gostar. Espero que tenha gostado. Mas temos mais programas esta semana, já amanhã, às 10 da manhã, eu cá voltarei a estar na sua companhia. Até amanhã? Está combinado? Até amanhã? Pronto. Grande abraço para si, para as meninas senhoras. Beijinhos, beijinhos, beijinhos. Para aqueles que têm um pouquinho mais de idade e que estão por casa com solidão, a solidão e a tristeza por vezes bate-lhes à porta. Eles abrem a porta, nem perguntam quem é, deixam entrar e depois ficam tristes, tristes, tristes. Vivam a vossa vida. Ouçam a VFM, que tem tudo de bom para si. Você pode recuar no tempo ouvindo a música dos seus, da sua juventude, da sua adolescência.
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9: Está no ar o News Flash com o essencial da informação para esta terça-feira, 14 de julho.
10: O
9: A partir do final deste mês, os imigrantes que se desloquem à Agência para a Integração, Migrações e Asilo para obterem a sua regularização passarão a ter acesso automático ao número de identificação da Segurança Social. Esta medida, viabilizada por uma nova interligação de sistemas entre os dois serviços, elimina a necessidade de os cidadãos se deslocarem posteriormente a um balcão da Segurança Social, simplificando o processo de integração e reduzindo significativamente a sobrecarga no atendimento público. Termina hoje o prazo alargado para a correção dos exames nacionais do ensino secundário após a data inicial de 10 de julho ter sido adiada devido a recorrentes falhas na plataforma eletrónica de correção. A reta final deste processo continua a ser fortemente contestada pelos docentes, que nos últimos dias denunciaram também a falha de folhas de continuação, o que impossibilitou a correção integral de algumas provas e o recurso a convocações de professores à última da hora, conforme alertou Cristina Mota, porta-voz do Movimento Escola Pública à RTP.
10: Já tínhamos tido a informação de colegas que tinham sido contactados telefonicamente ao longo do fim de semana para serem convocados para a distribuição de itens e hoje, durante o dia, também tivemos relatos de colegas que foram convocados telefonicamente para classificarem provas até ao dia de amanhã. Alguns não aceitaram e têm, inclusive, outros trabalhos, portanto, que têm de fazer nas escolas, têm serviço distribuído nas escolas e não podem, portanto, estar neste momento a classificar provas. Outros acederam e têm, portanto, alguns deles 190 itens para classificar até ao dia de amanhã.
9: Perante este cenário de atrasos acumulados, muitos profissionais viram-se obrigados a trabalhar ao fim de semana e a realizar horas extraordinárias para garantir o cumprimento do novo calendário. A iniciativa liberal vai propor na Conferência de Líderes Parlamentares de amanhã o adiamento por uma semana do debate sobre o Estado da Nação, agendado para quinta-feira, argumentando que a discussão deve ocorrer apenas após estarem concluídos e esclarecidos os incidentes em torno dos exames nacionais, cujas pautas só serão fixadas na sexta-feira, dia 17. Segundo o líder parlamentar da Iniciativa Liberal, Mário Amorim Lopes, realizar o debate anual antes de o processo estar concluído impede o apuramento total das responsabilidades do Ministério da Educação, uma preocupação partilhada pelo Chega, pelo Partido Comunista, que já requereram debates de urgência para forçar a comparência do ministro Fernando Alexandre no Parlamento na próxima sexta-feira. Duas organizações de ambiente e sustentabilidade vão entregar amanhã uma carta aberta ao Governo e aos municípios exigindo um compromisso firme com a adaptação ao calor extremo através de 6 propostas concretas. Entre as medidas sugeridas, destacam-se a criação de uma rede nacional de refúgios climáticos, utilizando espaços públicos e privados como bibliotecas, piscinas e jardins para proteger a população, a obrigatoriedade de as autarquias elaborarem planos anuais de adaptação e balanços dos seus planos municipais de ação climática e o reforço do apoio direto a grupos especialmente vulneráveis, tais como idosos isolados, sem abrigo e trabalhadores expostos a temperaturas elevadas. As autoridades estão a alertar para o aumento de burlas digitais cada vez mais sofisticadas que utilizam dados pessoais das vítimas para criar e-mails, faturas e sites falsos extremamente semelhantes aos originais. Entre os alvos mais frequentes estão a EDP, que já registra milhares de queixas de clientes confrontados com cobranças fraudulentas, o setor da saúde, através de esquemas de pagamento falsificados, e o mercado de arrendamento de casas para férias com anúncios enganosos. Perante este cenário de fraude, as forças de segurança aconselham os cidadãos a desconfiarem sistematicamente solicitações de pagamento suspeitas e a denunciarem imediatamente qualquer tentativa de burla. Os Estados Unidos lançaram uma forte ofensiva militar contra o Irão, cumprindo a promessa do presidente Donald Trump de atacar o país com força máxima e provocando fortes explosões na ilha de Kish, no sul de Qasem, e nas cidades continentais de Jam e Bandar Abbas. A operação militar de Washington visa um alcance ainda maior, com Trump a anunciar a intenção de destruir a montanha Picareta, uma barreira rochosa que serve de proteção à sensível instalação de enriquecimento de urânio de Natanz. Este complexo estratégico, que já tinha sido fustigado pela aviação israelo-americana em março passado e durante o conflito de 2025, volta assim a ser o principal alvo da escalada de tensão que coloca novamente o Médio Oriente sob fogo. O presidente do Brasil, Lula da Silva, acusou o líder norte-americano, Donald Trump, de agir como pirata ao tentar lucrar com o conflito que o próprio começou, criticando severamente a imposição de uma taxa de 20% a cada navio que cruza o Estreito de Hormuz. Lula apontou uma contradição na postura de Trump, afirmando que o presidente dos Estados Unidos não pode adotar este tipo de prática mercantilista após ter assumido posições de combate na Venezuela, classificando a medida como um ato anormal, não civilizado e longe dos padrões democráticos. O governante brasileiro repudiou fortemente o facto de se fazer dinheiro à custa da desgraça alheia. A partir de amanhã, o território britânico de Gibraltar e a cidade espanhola de La Línea de la Concepción deixarão de estar fisicamente separados por uma vedação fronteiriça, mas continuarão a registar os maiores índices de desigualdade socioeconómica entre duas localidades vizinhas na União Europeia. O alerta foi dado pelo autarca de La Línea, Juan Franco, que sustentou a afirmação com dados estatísticos oficiais, apontando o mercado de trabalho como o exemplo mais flagrante deste desnível. Enquanto a cidade espanhola enfrenta uma das taxas de desemprego mais elevadas do país, fixando-se perto dos 35% no ano passado, o enclave britânico adjacente, que partilha uma fronteira terrestre de apenas 1,2 km, vive uma realidade de pleno emprego. E foi o essencial da informação para esta terça-feira, 14 de julho. Tenha a continuação de um ótimo dia.
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0: Hello everybody! Como é que é, pessoal? Tudo porreiro? Tudo legal? Tudo fixe? Vamos a mais um cuidado que ele está na cozinha. Vamos, vamos, vamos! Olha que é bom! A receita que eu vou trazer hoje trata-se de ovos com grão, espinafres e tomate.
1: Pouca que é tanta coisa!
0: Mas vai ser incrível! Vai ser delicioso! E vocês nunca mais se vão esquecer desta receita deliciosa e fácil de fazer. Demora mais ou menos 30 minutos a fazer e temos aqui as quantidades para 4 pessoas. Precisamos de 2 cebolas, 340 gramas de molho de tomate com manjericão, daquele que vem no frasquinho, está a ver? Um frasco de grão de bico com mais ou menos meio quilo, 170 gramas de espinafres, 4 ovos, 2 colheres de sopa de azeite, 1 colher de sopa de alho em pó, pimenta e orégãos, quanto baste. E a preparação, minhas senhoras e meus senhores, é muito fácil. Numa frigideira, comece por refogar a cebola com o azeite durante mais ou menos 3 minutos, não é preciso mais. Depois, adicione o alho em pó, o molho de tomate e deixe ferver por cerca de mais 2 minutos. De seguida, junto o grão, tenho que escorrer o grão primeiro, está bem? Abre a embalagem, escorre o grão e depois, pum, vá lá para dentro. Depois ponha também os espinafres e ponha um bocadinho de água. Deixe envolver tudo muito bem e cozinhar durante cerca de 4 minutos. De seguida, pode temperar com sal, pimenta e orégãos e toca a misturar. Depois abra os 4 ovos para cima desta mistura, deixe cozinhar até os ovos ficarem assim a seu gosto. Mais cozinhados, menos cozinhados, aí é ao seu gosto. Prove! Prove que vai ser incrível! Prove que vai ser delicioso! Não perca a oportunidade de experimentar isto e de ir ao nosso site voltar a ouvir esta receita. Está bem? Esta e muitas outras. Eu hei de voltar depois para mais uma receita muito boa. Tchau!
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12: O município de Vouzela apresentou recentemente o projeto de reabilitação e valorização dos rios Zela, Alfusqueiro e Ribeira de Nogueira. Esta intervenção representa um investimento de cerca de 745 mil euros, financiado pelo Fundo Ambiental, e contou com a participação de Pedro Teiga, coordenador do projeto pela E-Rios, e de Emílio Barros, da Agência Portuguesa do Ambiente. O projeto prevê atuar ao longo de aproximadamente 18 quilómetros de linhas de água do concelho, abrangendo diversos rios, ribeiras e corgas que cruzam as freguesias de Alcofra, Campia, Queirã, Ventosa e as uniões de freguesias de Vouzela e Passos Vilharigos e de Câmara e Carvalhal de Vermelhas. As ações planeadas incluem a gestão de vegetação, controle de invasoras, remoção de resíduos, estabilização de margens e a plantação de perto de 11.500 árvores autóctones para recuperar a galeria ripícola. Estão ainda previstas a aplicação de técnicas de engenharia natural em cerca de 6 km, a reabilitação de 9 estruturas hidráulicas, como açudes elevadas, a beneficiação de 3.500 metros de trilhos de manutenção e a criação de um espaço de ecorrecreio. Ao privilegiar materiais naturais, o município de Vouzela pretende promover a recuperação ecológica e a resiliência do território às alterações climáticas, assegurando em simultâneo

0: que os munícipes acompanham e participam ativamente na valorização deste património natural. As Termas do Carvalhal, no concelho de Castro Daire, prepararam uma programação especial para o verão, prometendo muita animação, música, tradição e magia para toda a família no Parque de Merendas. A iniciativa Animação Termal 2026 convida os visitantes a desfrutar das águas termais enquanto acompanham um cartaz diversificado que se estende ao longo dos meses de julho, agosto e setembro. Nos próximos dias pode contar com a atuação dos Primos de Alba, na quarta-feira, dia 15, e o Festival de Folclore das Termas do Carvalhal, no domingo, dia 26. Para o mês de agosto, a agenda reserva momentos diferenciados, que começam com uma pool party, animada pelo DJ The Boss, no dia 7, seguida por Joel Gonçalves e concertinas, no dia 11, um espetáculo de ilusionismo com o Zé Mágico, no dia 19, e o concerto da Banda Filarmónica de Moledo, Flor do Rio, no dia 29 de agosto. As atividades encerram formalmente no dia 5 de setembro com a atuação do rancho folclórico das Termas do Carvalhal, consolidando um cartaz desenhado para atrair amigos e famílias à região. O município de Oliveira de Frades formalizou a sua integração na rede de cidades e vilas que caminham através da assinatura de um protocolo realizada no Salão Nobre dos Passos do Conselho. A cerimónia contou com a presença do Executivo Municipal, liderado pelo Presidente da Câmara, João Valério, além de representantes das freguesias e de Paula Teles, Presidente do Instituto de Cidades e Vilas com Mobilidade. Na sua intervenção, o autarca destacou que este passo reflete a escolha por um modelo de desenvolvimento mais humano, sustentável e focado nas pessoas, priorizando a valorização do espaço público e a qualidade de vida local. A iniciativa tem como grandes objetivos a promoção da mobilidade pedonal, a sustentabilidade e a descarbonização dos territórios através da devolução das vias públicas aos cidadãos. Ao aderir a esta plataforma, que já junta cerca de 50 municípios portugueses e mais de 80 espanhóis, o Conselho passa a partilhar boas práticas e soluções para se tornar mais acessível e seguro. No fundo, a aposta numa maior caminhabilidade traduz-se em benefícios diretos para a saúde, segurança e proximidade de todos, contribuindo em simultâneo para a mitigação das alterações climáticas. O Complexo Municipal de Piscinas de Carregal do Sal já reabriu ao público para o início de mais uma época balnear, oferecendo um espaço destinado ao lazer, desporto e convívio ao ar livre. O equipamento conta com piscina descoberta, tanque de saltos, chapinheiro infantil, um campo de areia e cerca de 6 mil metros quadrados de relvado. A Câmara Municipal salvaguarda que o edifício da piscina interior se encontra em obras de requalificação, pelo que poderão surgir alguns constrangimentos durante a utilização do espaço. O complexo funciona de terça-feira a domingo, das 13h30 às 19h30, encontrando-se encerrado aos feriados. A Câmara Municipal de Carregal do Sal convida toda a população a visitar o renovado Complexo Municipal de Piscinas e a aproveitar uma época balnear marcada pela diversão, pelo desporto e pelo convívio em família. A informação regional regressa no próximo bloco. Desejo-lhe uma excelente terça-feira.
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1: Bom dia, que a vossa mente esteja tão livre quanto o céu azul desta manhã. Hoje, 14 de julho, celebramos o Dia Mundial da Liberdade de Pensamento, um convite essencial para valorizarmos a nossa capacidade de refletir e inovar. Este dia recorda-nos o poder de questionar, criar e expressarmo-nos sem medo. Em Portugal, a liberdade de pensamento é um pilar da nossa sociedade, impulsionando o progresso, a arte e a compreensão mútua. Que a inspiração vos guie a abraçar novas perspectivas, a ouvir com a mente aberta e a partilhar as vossas ideias com respeito e coragem. Usem a vossa voz. Tenham um dia repleto de pensamentos luminosos.
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0: São 13 horas.
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0: Boa tarde a todo o nosso auditório. É um prazer ter aqui o André Faria, alguém que está a trabalhar no Sinfãs, mas acima de tudo um comunicador, alguém que está a estudar em comunicação na UEFA, como ainda hoje tive a oportunidade de ver. É um gosto enorme ter-te aqui, André.
1: Minha parte, obrigado. Queria te agradecer pela oportunidade. É um prazer estar com vocês e partilhar um pouco do futebol, que é nosso dia a dia. Quem me conhece a mim também, e a ti também, que és uma pessoa de futebol. Pá, queria agradecer a oportunidade que me deram de estar aí com vocês e partilhar um quadro da realidade do futebol.
0: Deixa-me começar por algo que eu conheço de Sinfãs, que é a formação joga em baixo, os séniores em cima. Sente que isso
1: É.
0: é algo marcante no sentido dos meninos quando estão em baixo, tu que és treinador de formação também, foi algo que eu não puxei tanto, mas é treinador de formação. Olharem para cima é o sonho, é isso que representa.
1: Sim, a realidade é, quem trabalha a formação, nós que vimos, e eu, opa, nestes últimos 2, 3 anos tenho tido miúdos que têm saído do Sinfãs para outros clubes, porque se olharmos, eu olho para a minha realidade e digo assim, olha, pá, conseguimos encaixar, olha, este ano temos 2 miúdos que vão para o Porto, outros que estão a treinar no Benfica, de vez em quando vão lá, pá. Isso é, a realidade é fruto também do trabalho deles e nosso treinador, não é? E direção, e quem está à frente disto. Não é fácil, às vezes, é um pouco isso.
0: Algo que eu, e por isso te convidei, a razão maior foi esta, foi a forma como tu divulgas muito aquilo que é a formação e a forma como tu falas e com paixão e para aquilo que tu fazes. E acho que isso é marcante porque vê-se pouco como acolhes a isso.
1: Sim, é uma realidade. Pá, gosto muito da formação. E olho para a formação, para os miúdos, com muito carinho mesmo. Tenho um carinho porque eu cheguei ao clube com 5 anos e hoje estou perto de 35 anos, há 30 anos no clube, e trabalho há 14 anos com miúdos, da base, de sub-6 até o sub-13, 14, 15, já tive 18, tive o ano passado no sub-23, como treinador adjunto. Opa, tenho ganho um bocado de experiência e um pouco da base. Para mim, eu gosto muito da base, que é chegarmos e ensinar os meninos. Isso é importante. A base. Pá, depois é aquilo que eu digo. Pá, uns têm evoluído se calhar mais rápido e outros, opá, se calhar aos poucos vão acrescentando e vão crescendo. O que eu adoro no futebol é o respeito e a educação. Pá, os
0: Sim.
1: miúdos têm que saber respeitar. Isso para mim é muito importante.
0: Mais importante que formar atletas é formar homens, isso quer dizer.
1: Sim, é a realidade. Na minha, pá, sou muito isso. Não vale a pena, às vezes, as pessoas dizem, ah, eu gosto muito das coisas rigorosas, que é de baixo que se começa a ensinar, a educar. Hoje em dia, cada vez, e tu olhas para o futebol, é uma realidade. Não está fácil. Hoje em dia, o futebol que era, se calhar, há 14 anos, quando eu comecei a treinar um pouco do futebol como treinador, é diferente.
0: Mas tu trabalhas muito aquilo que é as tuas redes sociais. Tu publicas muita coisa a ver com isto, com a formação, com, não é?
1: Sim, partilho um bocado. Pá, gosto de partilhar porque acho que é importante. E os clubes, se querem chegar, costumo dizer, um bocado acima, também é importante divulgarmos aquilo que trabalhamos nos clubes, seja nos Sinfãs, seja em clube for. Pá, eu sou, falo pelos Sinfãs, um clube histórico, um clube muito que trabalha muito bem. Pá, nunca posso dizer, nos últimos anos, nunca trabalhei em outro clube sem ser este. Partilho outras ideias com outras pessoas, outros clubes. Posso dizer que tenho N pessoas que, ui, todos os dias me falo de futebol, tive o prazer de conhecer e também partilhamos um bocadinho um com o outro. É uma realidade.
0: Mas sente-se que o caminho é para aí é a evolução e a digital, porque sei que também estás a estudar pelo que vi hoje. Sinto que estás a estudar aqui qualquer coisa de comunicação e na UEFA, não é? Estás a ter uma formação para ti próprio. Sente-se que
1: Sim,
0: o
1: também
0: caminho
1: gosto.
0: é esse, é o digital, a evolução da comunicação digital. Sente-se
1: Sim,
0: por aí.
1: também é importante. Um treinador, é o que eu digo, não é só o treinador, nem o treinador adjunto, mas sim, às vezes também temos de ter outras pessoas que possamos também comunicar e partilhar, que é, olha, posso dizer, é importante ter um treinador, ter alguém, um psicólogo, alguém que nos acompanhe, que nos dê opinião, pessoas que nós confiamos, estás a entender? É
0: Sim.
1: uma realidade. Pá. E eu gosto muito de tirar formações, de conhecer pessoas, que é importante. E se nós queremos chegar um bocado acima, o conhecimento hoje em dia no futebol é a base do sucesso.
0: E
1: Não
0: onde é
1: vale a
0: que tu queres
1: pena também.
0: chegar? Onde é que tu queres chegar já agora?
1: Pá, olha, eu vou ser realista. Pá, quero chegar acima, mas com toda a tranquilidade, com calma. Pá, eu olho e digo assim, ó. Mas vou ser realista, no chegar ao futebol e ser treinador da equipa sénior do Clube de Sinfãs, se calhar não é o meu objetivo, porque hoje em dia nós olhamos e dizemos assim, opá, se nós temos uma oportunidade fora de nós, daqui da região, se calhar somos mais valorizados daquilo que somos. Atenção, que eu não tenho, aqui sou muito valorizado pelas pessoas, opá, é tudo gente poeira, mas se calhar, se nós demos o salto para outra realidade, é diferente. É a minha opinião, não é?
0: Mas sente-se que tu, para além de treinador, esse papel teu que tu fazes nas tuas redes sociais, essa comunicação, também és um influenciador?
1: Pá, tem de ser um bocado, partilhar um bocado. Gosto muito, uso muito, olha, as redes sociais, uso todos os dias, opa, no meu dia a dia, opa, é um pouco, partilho e gosto de partilhar aquilo que eu trabalho, os jogos, que chegamos às vezes aos jogos, às vezes até filmo jogos e gosto de partilhar um bocadinho. Para valorizar os nossos meninos, os nossos atletas. Isso é muito importante.
0: Mas às vezes essa filmagem, as pessoas estão a ver, podem estar a ver o show, o espetáculo, mas não bem aquilo que é a realidade, aquilo que é trabalhar ao frio de Sinfãs. Não conhecem essa realidade, muitas delas.
1: É mesmo a realidade, não é fácil. É, pá, esta zona aqui é um bocado muito frio, chuva. Mas também no verão também estamos aqui, aquele calor também é suor. É o que eu costumo dizer um bocado. Pá, é uma realidade, Sinfãs, a mim, pá, Sinfãs, para mim é uma segunda família, que eu digo assim, pá, foi, pá, 30 anos aqui, isto não é, é um pouco de futebol, não é?
0: Mas tu falavas agora nisso e eu estava a pensar naquilo que é tu a publicares isto também pode ajudar naquilo que é o recrutamento de jogadores, também podes haver e mais também também vir para os Sinfãs porque tu também estás a aproximar os Sinfãs e das pessoas e que não estão perto, não é?
1: Sim, olha, posso dizer que opa, tenho conhecimentos com muita gente, futebol de cima, não é? Eu olho para o Porto e Benfica, pá, e Sporting, e digo assim, Braga, e partilho com muitos amigos que estão nesse clube, e às vezes pedem uma opinião sobre um jogador, sobre algo que temos aqui, eu dou opinião e falo, e digo assim, opa, olha, a melhor coisa não é só o vídeo, nós podemos ver o vídeo, mas se formos à realidade do campo, ver o jogo, aí também conseguimos tirar lações, o que é a realidade do atleta, não é? Porque hoje em dia o atleta também tem que ser bem acompanhado,
0: Sim.
1: não é fácil.
0: Mas isso é o melhor dos dois mundos, isto é, tu és um captador, tu captas os dois mundos, tu captas o físico e o analítico, não é? O analítico, por favor.
1: Pouco é isso, é uma realidade. Não é fácil, pá. E eu às vezes é sempre a correr porque eu adoro futebol, treino quatro, cinco equipas, e olho, estou no clube quase todos os dias. Pá, a realidade que eu quero não é se calhar futuramente viver um pouco do futebol.
0: Sim.
1: Mas hoje em dia não olho para o futebol como o meu dia a dia trabalho. Sou profissional nisto, pá, trabalho, sou sapador florestal, pá, trabalho um bocado sempre a correr. Às vezes, olha, posso dizer ainda há uns dias atrás ia para um jogo e ligaram-me, olha, temos um trabalho para ir, e eu já não fui ao jogo, já tive que ir desenrascar-me, estás a entender? É um pouco isso. É a
0: Mas tu és
1: realidade, a
0: um
1: minha
0: multi,
1: realidade.
0: tu mesmo aí no clube, e falaste-me treinas cinco equipas, mas és um multifunções, porque também ajudas os séniores e quando é os domingos o jogo dos séniores, tu és um faz-tudo, basicamente.
1: Um pouco, opa, gosto, olha, partilho, opa, e não escondo aqui a ninguém. A realidade de eu aqui ao domingo andar aqui no estádio a ajudar nas bolas, opa, gosto muito, porque cheguei aqui e as pessoas abriram-me os braços quase e acarinhar-me aos 5 anos de idade. Comecei a dar uns toques aqui no campo de terra, no pelado, há 30 anos atrás. Opa. Depois tipo, ganhei uns amigos, começaram-me a trazer e opa, ganhei gosto por isso. E passando 10, 12, 13 anos, ganhei mesmo gosto pelo treino. O treino para mim é fundamental. Adoro o treino. Gosto muito de comunicar com os miúdos, gosto muito de partilhar com outros treinadores, como outros treinadores que temos aqui, opa, muito treinador nesta realidade do nosso clube, com muita qualidade. Há aqui muito treinador com muita qualidade. E isso é uma realidade.
0: Sente-se que pertencem ao distrito de Viseu, mas eu estar próximo do Porto é algo que vos ajuda?
1: Sim, também, olha, posso dizer, eu partilho muito com a malta da zona do Porto, muito, muito. Mas olho para Viseu também, eu tirei o curso de treinador na Associação de Futebol de Viseu e partilhei juntamente com muitos, na altura, olha, até foi no tempo de Covid, é um pouco diferente, uma realidade diferente, mas depois na parte final, partilhei muito com malta de Viseu, que pode ser, hoje somos amigos dos amigos. Pá, é uma realidade, eu partilho com eles, eles comigo, temos conhecimento, um quadro, é uma realidade diferente, mas Viseu para mim traz muito, porque o futebol distrital que eu partilho é um quadro de Viseu, o fundamental é esse, o Viseu para mim tem-me a dizer, porque são 30 anos de futebol distrital e é claro, nacional, não é? Olhamos um pouco para tudo.
0: O estás próximo do Porto também ajuda com que, e já falaste um bocadinho disso, mas equipas como o Boa Vista, como o Rio Ave, como o Futebol do Porto, venham ver e mais jogos assim fez. Tu a publicares esses vídeos, acabas por ser um intermediário, mas eles acabam por vir porque estão perto, geograficamente.
1: Sim, é uma realidade. Posso dizer que tenho, foi aquilo que eu te disse há bocado, eu tenho pessoas, amigos, que fazem parte dos clubes aqui à volta, de caso do Porto, posso dizer que olho para muitos e eles às vezes perguntam, e eu digo, opa, olha, vim cá, vamos ver, venham cá ver um jogo e depois vocês tirem uma lação e também partilhem comigo, porque são outras pessoas que estão noutros. Eu olho para o Sinfãs, para mim o Sinfãs é o melhor clube do mundo, não vale a pena estarmos aqui, não é? Eu torno-me Sinfãs ao Porto, ao Benfica, ao Sporting, ao Real Madrid, ao Barcelona, ao Bayern Munique, um pouco do Paris Saint-Germain, é uma realidade, é a minha realidade.
0: Claro. Mas agora, assim, eu compreendo o que estás a dizer, porque eu não vejo o Sinfãs como o clube da divisão da Eredivisie, por exemplo, acho que é o clube mais acima, também sentes isso?
1: Sim, ao nível de futebol de sénior e formação, o Sinfãs está a crescer. Posso dizer que o Sinfãs, e não sei se há muita gente, tirando o Académico e o Tondela, o Sinfãs foi dos clubes nos últimos anos, desceu há 3 anos, depois teve ali 2 anos ou 3 que não se viu. Mas o Sinfãs teve 13 ou 14 anos no campeonatos nacionais. E o Sinfãs é um clube histórico, porque é histórico porque tem muita gente a trabalhar para o clube crescer. Especialmente os diretores e a direção, a quem uma palavra sempre de gratidão, que são pessoas, minhas amigas, tenho que dizer que são minhas amigas, partilho um pouco com elas, com todos aqui, e olho para, e digo, estava, opa, e digo-te uma coisa, Sinfãs a mim tem muito. Tem muito, porque eu cheguei aqui aos 5 anos, foi um bocado diferente. Foi aquilo que eu te partilhei há bocado contigo.
0: Diz-me uma coisa, tu quando estás a dar um treino aos 2 miúdos e estás no campo de baixo, sentes o ruído de eles olhar para o campo de cima, a imaginar-se um dia a jogar no campo de cima?
1: Olha, até te posso partilhar que eu, os meus meninos pequeninos, sub-8 e sub-9, nós até treinámos no campo relvado muitas das vezes. Muitas das vezes, e como é a realidade nos últimos anos, os séniores agora treinam um pouco de manhã, é quase sempre toda a época de manhã, é um bocado diferente, mas eu, quando os miúdos estão de férias, eu estou aqui, venho cá com eles e treino aqui um bocadinho, acabo o treino, venho aqui treinar com eles, e é um pouco isso, e os miúdos também sentem. E o importante é trazer os miúdos ao domingo também para ver a realidade do que é o clube. Porque os pequeninos, eu costumo dizer, é de baixo que se começa a crescer os nossos jovens atletas e educar. É um pouco disso.
0: Sente-se que um dos teus papéis é combater a desertificação, isto é, nós somos uma zona cada vez mais envelhecida e sente-se que tens esse papel de ajudar a que os miúdos e não saiam de si infeliz também.
1: Sim, é também um pouco. É porque eu às vezes digo assim. É, nós também não queremos perder os meninos, mas os meninos também têm que dar o salto, porque há meninos que vêm sempre ao treino, bom sempre ao jogo, sacrifício, um quadro da base também, e as oportunidades também chegam. Às vezes digo aos meus meninos, o importante é nós tentarmos sempre fazemos e vimos ao treino, nunca faltar. É normal que às vezes os miúdos estão doentes, têm teste, têm assim essas coisas, e, mas aí é uma realidade que, opa, é um pouco diferente. Mas o futebol é isto, muito sabe, não é? E nós sabemos,
0: sim,
1: não é?
0: Sim. O ADN dos jogadores infeliz é o jogador da raça, o jogador que, de luta. Sente que é isso que tens de transmitir aos teus meninos também?
1: É um pouco disso, porque se faz, nós olhamos e dizemos, é muita raça. Às vezes a qualidade está neles, não é? Mas são, às vezes os jogos ganham-se na raça. Não é ser maldoso, não é ser um pouco, é sermos, respeitar e jogarmos futebol. É jogarmos com o intuito de crescer, o atleta, o miúdo precisa de crescer. É um pouco isso. Pá, mas a raça é um bocado de Sinfães. Quem diz Sinfães diz um conselho, porque aqui um conselho de Sinfães tem muitas equipas de formação.
0: Sim. E, aliás, é um conselho grande, segundo sei, eu acho que Sinfães deve ser dos conselhos aí com mais futebol, não é?
1: Tirando realidade, se calhar um pouco com Viseu, Sinfães deve ser dos conselhos com mais equipas no distrito de Viseu. Acho que é uma realidade. Eu tenho números que me dizem que Sinfães é dos conselhos com mais equipas de futebol, tanto formação como sénior.
0: Mas isso é um bocadinho aquilo que a gente falamos atrás, aquele benefício de estarem perto do Porto e ser mais fácil arranjar jogadores. Não concordas com isso? Com o recrutamento será mais fácil ir para o Sinfães, por exemplo?
1: Sim, é mais. Não vamos estar aqui. Eu olho para a realidade aqui ao Porto, vou em 45, 50 minutos. E Viseu se calhar uma hora, não é? É diferente. Mas porque também se nós olhamos e às vezes eu digo assim, estamos um pouco próximo do Porto, é diferente. O Porto é, opa, eu olho que é uma das melhores associações de futebol do distrito, não é? Ao nível distrital, a Associação de Futebol do Porto, como Viseu. E eu, opa, Viseu cresceu muito nos últimos anos, como associação, e cada vez é mais competitiva.
0: Sim, e tanto é que tens três equipas atualmente no Campeonato de Portugal.
1: Pois, e quando eu olho, e pá, eu gostava de se calhar outros clubes, como assim vai subir, não é? Outros clubes aqui da nossa região, cada vez eu olho para o Campeonato de Portugal e olho para a Liga 3, já fui ver a Liga 3 e digo-te assim: ei, o Campeonato de Portugal às vezes se calhar é mais competitivo e ninguém se calhar, não é?
0: Sim,
1: E
0: claro.
1: tu se calhar tens um bocado da realidade, é diferente.
0: Sim, e eu lembro-me aqui há uns anos o Sinfães e nunca. É um jogo que eu nunca mais esqueço, vossa, é quando jogaste com o Benfica, lembras desse jogo?
1: Sim. Eu partilhei, posso ser. Eu tenho Porto e Benfica. Foi um dia muito diferente. Um dia para mim diferente. Posso dizer, viver com malta do Porto. Porque eu sou um padre portista, é um
0: Não, não,
1: segundo
0: não, não, não.
1: clube.
0: Eu falava-te um jogo aqui há uns anos, Desportivo de Sinfães e Benfica, já em 2012, por aí.
1: 2011, oh,
0: 2011, 12, que até acho que foi a trair do Bernardo Silva e no Benfica no
1: sim.
0: Arsenal. E eu lembro-te desse jogo, era desse jogo que eu estava a falar.
1: Lembro-me. Sim. Eu lembro-me desse jogo, foi um jogo especial para todos, especialmente para o nosso concelho, para todos os sinfanenses, não é? Como eu costumo dizer, um pouco
0: Sim.
1: os sinfanenses, porque foi um dia diferente. Como quando eu costumo dizer, uma vila, quando vem um grande, é um dia de alegria, histórico para a nosso concelho e a nossa realidade, não é? Diferente, não é? Mas é um pouco isso, como foi com o Porto, também jogámos com o Porto e foi um bocado, não sei se lembrámos que aos 80 minutos Sinfães marca um, depois nos últimos 10 minutos
0: Sim.
1: Sinfães sofre ali 2 ou 3 golos, veio um Hulk, que é Sinfães, que era um jogador histórico, e o Guarim,
0: Sim, mas
1: foi assim um bocado uma realidade, eu que adorei, não vale a pena estamos nem escondo isso. Foi uma realidade que eu adorei em partilhar este dia. É muito
0: isso é
1: diferente.
0: tão bonito porque normalmente as equipas do Campeonato de Portugal e no caso era da divisão do Raind, é raro receberem em casa e Sinfães conseguiu receber os dois grandes.
1: Sim, foi uma realidade. Tivemos, lembro-me também que há 6 anos atrás, em que Sinfães perdeu aqui com o Costa da Caparica, E na eliminatória a seguir, se Sinfãs tivesse ganho, ia jogar com Sporting. Era um dos históricos também que gostava de ver aqui em Sinfãs. Uma realidade. Mas o futebol é nem sempre, não é?
0: André,
1: Nem
0: tu
1: sempre
0: também não podes
1: ganhamos.
0: pedir, tu também não podes pedir tudo para ti, porque a maior parte do pessoal do Viseu e nunca viu os grandes nada disso. Já tem
1: Não,
0: certo.
1: sim, tira. É um pouco também, não é?
0: Sim.
1: Tirar do Lusitano, não é? Que também é um clube histórico. Também
0: Ainda
1: destes
0: bem que falaste no
1: campeonatos, não é?
0: Lusitano, porque sabes que eu penso o Sinfãs tal como o Lusitano. Acho que não são clubes para estar na divisão de honra, são clubes do Nacional.
1: É uma realidade mesmo. Eu olho para, posso dizer que também tenho pessoas amigas lá no Lusitano, que nesta altura estão lá, e o Lusitano também é um clube histórico como o Sinfãs. São dois clubes que. Mas é normal que o Lusitano está no meio de uma cidade, não é? Diferente, que nós estamos numa vila, não é? Uma vila com muito sinfanense a apoiar, mas é uma realidade diferente.
0: O que é que sente que é o ADN do Sinfãs?
1: O ADN de Sinfãs é tentarmos aos poucos, cada vez é ganhar, é ganhar. Mas é feito como tu disseste, sabe qual? Nem sempre ganhamos, não é?
0: Claro.
1: É
0: Mas
1: uma realidade.
0: sente-se que também tem a ver com essa mística, a mística do interior e o estar perto do litoral também ajuda.
1: Ajuda um pouco, tudo ajuda aqui à volta. Foi aquilo que eu te disse. Se calhar eu olho para o Porto com mais perto, não olho para Viseu um bocadinho mais longe, não é? É uma realidade diferente. Mas é a realidade de nós, clube, nós, sinfanense, olhamos um bocado para isso, não é?
0: Sim. O tu levares, e deixa-me falar um bocadinho, já falamos atrás, mas vamos voltar àquilo, que eu acho que é isso que te marca pela diferença, que é a forma como tu utilizas as tuas redes. Eu ia-te perguntar se levares o futebol e a vida e com o humor, porque sei que também gostas e do humor, sei que te caracterizas por isso, é algo que te marca também.
1: Um pouco, tudo marca isto. Nós, eu olho e tudo marca a minha volta, não é? Olho que o futebol, e sou muito realista, é o futebol a mim trouxe-me uma segunda família com pessoas muito amigas, que eu ganhei aqui no clube, diretor especialmente, pais de atletas, que estamos às vezes aqui a partilhar um bocado, gosto de falar com as pessoas, é um bocado isso, a minha realidade é essa. Sentir as pessoas, ser amigo, especialmente das crianças, porque hoje em dia tu olhas trabalhar com formação, cada vez está mais complicado.
0: Mas pelas próprias crianças ou pela exigência dos pais?
1: Olha, posso dizer um bocado a exigência dos pais. Hoje em dia, aqui o nosso campo é aberto, o campo de treinos, e os pais estão sempre aí, não é? A ver o treino. Mas eu nunca, opa, um ou outro problema, mas nunca tive problemas com pais. E olho para os pais, às vezes as pessoas dizem: Ei, pais, e que eu olho, não tenho razão de queixar de ninguém, porque eu, para ser bom treinador, tenho que saber ouvir e calar. É a realidade do futebol e dos pais, é isso. Opa, os pais têm que apoiar os meninos e bater palmas aos meninos. Isso é que é importante. É muito importante, é o que eu digo. O bater palmas ou apoiar o menino não é. O dizer ao menino para fazer isto ou aquilo. Não, isso já não é a realidade minha como treinador, não gosto de ouvir isso. Estou-te muito sincero.
0: Claro.
1: É uma realidade diferente. Pá, eu gosto muito da educação e do respeito. Isso para mim é importante.
0: Mas é levar o futebol de forma divertida, porque sei que te divertes no futebol e gostas de divertir. Não estás no futebol e com rivalidades, e estás no futebol e com amizades.
1: Sim, é um pouco, mas é aquilo que eu costumo dizer, gosto de ganhar o jogo, gosto, para mim o jogo é o respeito também, chegamos ao jogo, agora a realidade é ganhar o jogo, não é? E depois, acabando o jogo, os 90 minutos ou 70 minutos, como é no futebol de 9, onde eu treino, no futebol de 7 que é 30, em cada parte que é 60, é um pouco isso, chegar ao fim, cumprimentar o nosso adversário, e pá, é um pouco isso, é um pouco respeito, mas é normal que goste de ganhar. O futebol é para ganhar, mas com respeito.
0: O que é que te chateia, André?
1: A mim não me chateia, opa, a mim não me chateia. Eu olho para o futebol, às vezes eu Ainda hoje é um dia que não tenho treino e vim um pouco e venho partilho com as pessoas, é um bocado assim também. E nada me chateia. O ouvir para mim está tudo bem. É a realidade.
0: Mas as pessoas sabem que tu és tão envolvido com o Sinfãs, és tão envolvido com o clube e vêm ter contigo às vezes. Ai, o nosso Sinfãs não está aquilo que a gente espera. Acontece-te muito isso.
1: Acontece um pouco, às vezes aqui a malta à volta. Eu posso dizer, vou quase todos os dias tomar um cafezinho. Tenho muitos amigos da vila e vamos tomar um cafezinho. Falamos, estou lá, às vezes até ao domingo, quando perco, nem me apetece ir tomar um café. E eu, ei, perdemos, já sei que vou estar ali com a malta. E eles, ei, jogamos mal, perdemos. É um pouco isso, mas faz parte da partilha. A partilha é isto.
0: Eu não chatei nunca isso.
1: Não, sou de sincero, não. Raramente é tal coisa, quando vamos mais longe, ao domingo às vezes chegamos muito tarde, nem vou tomar café. Mas no dia a seguir, lá estou eu, a tomar um cafezinho com a malta e a partilhar um bocado. É a realidade.
0: Às vezes até faço questão de ir ao café só para ouvir o povo.
1: Sim. Gosto, olha, gosto de ouvir, porque eu acho que um treinador, seja. Olhámos um bocado e tirámos ilações uns dos outros. É um bocado de partilha, como costumámos a dizer, do futebol. É um bocado isso.
0: O que é que sentes
1: Eu gosto.
0: que te caracteriza enquanto sinfonense? O que é que te caracteriza? O que é que tu dás?
1: Olha, caracteriza é o clube. Eu gosto, adoro o clube. Vale a pena. O clube para mim é a minha segunda família. É a realidade. Adoro o clube. Quando digo clube, as pessoas, quem está à volta do clube, para mim também são importantes.
0: E a tua primeira família, ela compreende isso? Ela compreende as tuas ausências e quando tu vais atrás do clube?
1: Sim, é um pouco. Partilho um bocado mais com meus irmãos e com a minha mãe, e olho e ela apoia-me sempre, e olhou para a realidade do futebol, ela, que eu aqui no futebol ganhei muito respeito que veio de casa. E a minha mãe, graças a Deus, não é? Que eu costumo dizer, é a pessoa mais importante da minha vida, que é porque, opá, eu sinto a minha mãe e sinto o que é depois uma realidade de futebol, não é? Diferente, não é? Da nossa família, não é?
0: Ela também vai atrás de ti a apoiar o Sinfãs.
1: Ou eu, quando pode, cá tá com os meus irmãos, o meu irmão ajuda o futebol, o meu irmão também gosta disto e partilhamos um bocado em casa. Eu às vezes chego e tenho lá a afilhada e ela pergunta: quanto é que ficou o jogo? E eu: olha, hoje ganhámos. E ela: ah, pronto, está bem, está bem. Hoje perdemos. E eu: pronto. Aquela realidade. É um bocado de partilha com a minha família, porque eu olho e a minha família é o mais importante. É claro que gosto de futebol, mas a minha família é o mais importante.
0: Se a tua família te disser que tu não podes ir ao jogo, como é que tu fazes?
1: Olha, por acaso, essa é uma pergunta que nunca, nos meus 5 anos, nunca ninguém me fez. Olha, às vezes, olha, posso dizer, este ano houve um ou outro jogo em que eu tive jogo dos miúdos e andei a correr, estás a entender? Olhei e digo, ei, mas às vezes, como ainda há cá tempos estava a trabalhar, houve um jogo que eu não pude ver. É uma realidade. Primeiro o meu trabalho e depois então a realidade de futebol. Com profissionalismo da mesma. É chegar ao campo e dar treino ou ir ao jogo, sempre a correr. É um pouco. Os fins de semana também é isso.
0: Sente-se que também o Sinfãs está na divisão que está e permitir que o canal 11 e se aproxime de vocês é uma coisa importante.
1: Olha, isso também é fundamental, porque foi aquilo que tu há bocado disseste. As redes sociais é muito importante, partilhas. E se calhar olhamos para o canal 11 e para outros canais que eu já tive aqui, não é? Foi aquilo que partilhámos há bocado do Benfica, teve aqui a Sport TV, outros canais, opá, um bocado isso. É uma realidade diferente.
0: Sabes que eu não falei como eu não estou a falar muito contigo como treinador, porque eu acho que tu és um homem da comunicação. E eu via-te mais, e não sei se imaginas isso, como diretor de comunicação no futuro, porque é isso que estás a estudar agora, não é? A área da comunicação.
1: É um pouco, eu gosto, tento-me tirar formações para tirar um bocado da realidade de futebol, porque o meu sonho é treinador. Pá, gosto da comunicação, gosto de divulgar um pouco de tudo, mas o meu objetivo é treinador.
0: Mas eu quando penso

0: dizer, no verão faço uma caminhada, pausa de futebol e passo por várias pessoas e conversamos um bocadinho de futebol, partilhamos um bocadinho e olho, pronto, olha lá mim este amigo, então, estás bom e tal, é um bocado assim. E quem diz amigos, diz amigas, um bocado de futebol de realidade. Pá, eu partilho com toda a gente. Sou muito daquelas pessoas que gosto de partilhar. Agora, para mim, o futebol é ali fora, é fora do estádio. Partilho com as pessoas. Dentro do estádio, posso ser amigo da A ou B ou C, mas ando ali na minha tranquila, tranquila, dá treino. É um pouco isso.
1: O futebol também te permitiu arranjar namoradas, por exemplo?
0: Olha, futebol, às vezes também é um pouco disso. O futebol também é um bocado disso. Em termos alguém, as nossas namoradas, não é? Pode estar no futebol ou não, mas também é aquilo que eu digo: puxamos para elas gostar de futebol, que, neste caso, não é? Uma realidade diferente. E temos que elas têm que vir para o futebol para não andar aqui um bocado, porque todas as mulheres também, não é? Temos que ter um bocado de tempo para nós e para elas especialmente, não é? É um pouco disso, eu falo às vezes, e o futebol às vezes pode, é uma realidade, nós criamos também uma família. É uma realidade.
1: Sente-se que é algo que vocês falam ali em cima, é criar uma equipa feminina, por exemplo.
0: Olha, nós por acaso temos futsal feminino, é uma realidade, mas eu olho para isso e digo assim: olha, futebol feminino, temos aqui, olha, posso dizer, Sousel tem. Nos Pereira também teve, Nos Pereira até foi histórico no futebol feminino. Não
1: Sim.
0: sei se reparas, o Nos Pereira não, e depois passando na realidade, há 2 anos até terminou e agora tem o Sousel. E tem aqui equipas à luta, Marco, Vaião, Anceda, há muitos aqui, muitos. E posso dizer que este ano, há 15, 3 semanas, recebi uma proposta para treinar futebol feminino. Eu até fiquei assim, olha. Futebol sénior, opá, trabalhar mulheres, opá, é um bocado, é de tudo diferente, não é? E, opá, mas estou disponível para treinar futebol sénior, seja feminino como masculino. Isso é uma realidade no futuro.
1: Mas passeios dos infantes vai ser difícil para ti.
0: Ui, vai mesmo, vai mesmo. Vai doer muito às vezes. E às vezes até fico triste quando as coisas também não correm bem. E às vezes, eu podia ir não sei para onde. Tenho vários convites, pessoas que me conhece, não é? Como é a realidade que eu olho para o futebol, opa, e o futebol é um bocado o conhecimento para tu também passares um bocado no futebol.
1: Sente-se que quando estás no, naquele estádio, quando, aquilo arrepia-te, aquilo emociona-te.
0: Emociona um bocado. Eu sinto muito o clube, adoro o clube. E quando eu digo adoro o clube, adoro as pessoas também. As pessoas também para mim são muito importantes. Às vezes as pessoas dizem, ai. Porque eu no futebol sou conhecido como Acosta. Opá, foi um
1: Por causa
0: nome
1: do
0: muito
1: Betacosta, não? Por causa do Betacosta.
0: de um jogador de Sporting. Não sei se te lembras.
1: Lembro-me,
0: Foi
1: um
0: um
1: ponto
0: bocado
1: de
0: isso.
1: lança,
0: Eu,
1: matador.
0: quando cheguei, olha, quando cheguei à formação, a dar os primeiros toques nos sub-8 ou sub-9, na altura até era Benjamins.
1: Sim.
0: Benjamin. Opá, eu era assim um bocado rápido e era do golo, gostava do golo. Era aquele pontalaço e a malta aqui começou amigos, ei, eu Acosta, parece a casa, e foi um bocado esse nome. Às vezes eu passo pelas pessoas, oh, Acosta está, e eu, está tudo pronto. Não,
1: Então é
0: é um bocado.
1: esportinguista? É esportinguista?
0: Sou portista, é o meu segundo clube, é um bocadito,
1: Ok.
0: é o Porto.
1: E como é que lidas com o Acosta era do Sporting?
0: Era de Sporting,
1: Tinha
0: eu
1: mais
0: por acaso sou
1: gosto que
0: de
1: seja o
0: Porto.
1: Falcão, o Jardel, agora o Acosta.
0: Era uma realidade diferente, amigo. Era uma realidade diferente. É o que é. O futebol é um bocado isso. O
1: Olha,
0: futebol é muito isso.
1: Acosta, eu queria-te pedir algo que ainda ninguém saiba sobre ti, sobre os Sinfãs e queiras dizer aqui hoje.
0: Olha, o Sinfãs, eu só tenho que dizer bem do Sinfãs. O Sinfãs é um clube, para mim, foi aquilo que eu te disse e não vou estar aqui. Opa, é um clube que eu sinto. Porque eu cresci aqui no clube.
1: Não.
0: Cresci no clube. Cheguei ao clube com 5 anos. Estou a meia dúzia de mês de fazer 35 anos e 30 anos de clube.
1: Sim.
0: É um bocado histórico. Para mim, eu sinto muito o clube. Sinto muito o clube.
1: Sim.
0: E quando sinto o clube, é muito. Às vezes, olha, ao domingo de verão estou a fazer vigilância e olho para o.

0: às vezes estou no rádio a ouvir um jogo que não posso ir e estou ali sempre e festejo como esteja no estádio.
1: É um e já jogaste pelos Sinfãs?
0: Já. Olha, posso dizer quando se faz de ser divisão, aqui há 5 anos atrás, foi em Pedra Rubras, foi um dos piores momentos da minha vida, se calhar. Foi um dos piores momentos. Porque quando nós somos jovens, aquilo sente, mas sim, vai passando. Mas aquela realidade há 5 ou 6 anos foi muito diferente.
1: E como é que estão as coisas este ano? E como é que sente-se que...
0: Olha, o Sinfãs está a fazer estamos em fevereiro, o Sinfãs está a fazer uma recuperação espetacular. E o Sinfãs, eu olho, o Sinfãs está a 3 ou 4 pontos, um quarto, terceiro, quarto lugar.
1: Então que o Sinfãs vai continuar no Nacional?
0: Sim. Isso não tenho dúvidas, porque as pessoas estão a trabalhar cada vez mais para o clube ser mais e para o clube andar nestes campeonatos. É quem também eu deixo uma palavra, especialmente ao presidente, que é uma pessoa espetacular, e a direção, os vários diretores que acompanham, e eles é que são também as pessoas fundamentais do clube, para crescer o clube e para andarmos neste campeonato, não é? Porque é uma realidade.
1: André, deixa-me agradecer-te, foi um gosto estar aqui à conversa contigo, espero que tenhas gostado, foi uma honra para nós.
0: Olha, eu gostei, queria-te agradecer a ti e à rádio e a todo o estúdio aí, e desejar um bom ano 2026 para ti e para todos que partilham contigo, e agradecer, e até daqui a uns dias, e faço-te um convite para vires assistir a um jogo do Sinfãs, seja na formação da minha equipe ou no futebol sénior, estás convidado, tu também tens aí com o estúdio, tá? E olha, muito obrigado e um forte abraço para ti, está bem?
1: Obrigado e
0: obrigado.
1: Tudo bom, amigo.
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0: 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São 15 horas. 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

0: São 16 horas.
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14: Esta é a edição 683 do Clube Megahertz.
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14: É verdade, já cá estou aos comandos da rádio de todos os sucessos para te dar mais duas horas de excelentes propostas musicais, entre novidades e recordações, para além de outros motivos de interesse, e por isso convido-te a manter-te bem ligado desse lado, seja no rádio, seja no telefone, seja no PC, seja na telefonia, onde quer que estejas, estás com certeza bem ligado. Bom, para iniciar, escolhi uma dupla, Ana Vinha e Diogo Fonseca, dueto que une duas das vozes mais promissoras da nova geração da música portuguesa. No momento em que estão a trilhar os seus caminhos na indústria musical, os dois artistas juntam os seus universos criativos num tema que explora a complexidade das relações tóxicas. Escutem então comigo no arranque desta edição, Onde Combinamos. Fica bem ligado e seja muito bem-vindo ao Clube Megahertz.

0: Inicialmente pensado para integrar um projeto da Ana Vinha, este Onde Combinamos acabou por ganhar uma identidade própria, tornando-se uma colaboração que desafia os limites criativos e interpretativos de ambos os artistas. Com um registro doce e emotivo, Ana Vinha e Diogo Fonseca entregam-se a este tema e, através de interpretações intensas, tornam-se capazes de criar uma ligação imediata com o ouvinte.
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0: Com o final triunfal da digressão Circus na semana passada, com concertos finais em estádios em Manchester e Dublin, os Take That preparam-se para o próximo capítulo da sua viagem musical. Sweet July, lançado na sexta-feira, dia 3, é o segundo single do 10º álbum de estúdio da banda e dá aos fãs mais uma amostra do que esperar deste novo e entusiasmante

0: Os Take That estão em plena forma com este Sweet July, uma faixa sensual de verão que encantou os fãs sortudos que foram os primeiros a ouvi-la na playlist pré-concerto no Estádio Olímpico de Londres na semana passada. Os seus versos com batida marcante e vocais staccato são coroados com um refrão clássico e eufórico do trio britânico. Sweet July faz parte do 10º álbum de estúdio da banda, com lançamento previsto para o final deste ano.
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0: A norte-americana Margot Price lançou Days of Unrest, mixtape lançada na sexta-feira, dia 3. Esta Oval Room é um dos temas presentes.

0: Esta Oval Room da Margot Price é uma versão cover, escrita em 1984, o original, portanto, por Blaze Foley, sobre o presidente Ronald Reagan, uma estrela de cinema que se tornou política, o que também se aplica ao presidente Donald Trump. A versão de Price para Oval Room é um protesto contra o sistema que sempre foi estruturado para manter os ricos no poder e dividir o povo.
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0: Entretanto, também a estrela canadiana Bryan Adams envia um recado a Donald Trump através do seu novo tema 51st State, um protesto contra as ideias expansionistas do presidente dos Estados Unidos, que já disse querer anexar o Canadá, que seria, portanto, o 51º estado norte-americano.

0: A espanhola Leire Martínez inicia um novo capítulo na sua vida. A cantora, conhecida como vocalista principal da banda La Oreja de Van Gogh, acaba de lançar o seu primeiro álbum a solo, Histórias de Aquella Niña. Um álbum com 12 canções que a própria descreve como uma homenagem a si própria, com faixas como 13 Deseos, El Ruido ou esta Cabeça de Ratón, com as quais iniciou esta nova fase. A artista basca demonstra que não tem medo de seguir uma carreira a solo.
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0: Joana Alegre lançou recentemente Na Minha Concha, um tema pop satírico que parte de uma vontade muito atual. Desligar de um mundo absurdo e brutal, recolher a concha e relaxar. Entre o humor e a crítica, a cantautora pega na ideia de refúgio e faz da concha a sua nave, numa fuga em deriva surreal à procura de uma versão de vida melhor e mais verdadeira.
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0: com uma forte componente visual, esta Na Minha Concha, na voz da Joana Alegre, cruza universos improváveis num imaginário psicadélico protagonizado por uma espécie de sereia cósmica contemporânea.
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0: Sienna Spiral lançou na sexta-feira, dia 3, o seu álbum de estreia, Visitor. Dentro deste trabalho da impressionante artista, nascida em Londres, destaca-se o tema Great Expectation, que, com uma atmosfera soul-pop melancólica, um refrão arrebatador e apontamentos orquestrais delicados, aborda diretamente os temas centrais de Visitor, a resiliência pessoal perante o abandono.

0: Esta Great Expectation começa com um motivo de piano, inicialmente contido e marcado pela melancolia, evoluindo gradualmente para uma sonoridade envolvente de banda completa, enquanto Sienna Spyro mergulha no comovente refrão.
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0: Agora mergulhamos também em mais um episódio do espaço O Pão do Dia com o Carlos Cunha.
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3: Ora bem, versões isoladas, discos de versões, etc, etc, etc. Neste caso, mais um disco com versões, com uma versão excelente da Morte Saiu à Rua, do Zeca Afonso. Disco Inquieta, de Gisela João. Eu gosto bastante da Gisela João. Ela lançou este disco Inquieta em fevereiro de 2025 e, portanto, esta versão agradou-me particularmente. Tive a felicidade de ver dois concertos da Gisela João no verão passado, um mais temático, com canções de abril, digamos assim, e outra com o repertório, pronto, misturado, best of, né? Mas esta versão encantou-me particularmente e vamos ficar aqui com ela. A Morte Saiu à Rua, de José Afonso, por Gisela João. Um abraço.

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1: Foi mais um episódio do Espaço Pão do Dia. O Carlos Cunha deu destaque hoje a Gisela João e a versão de A Morte Saiu à Rua.
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1: Natasha Duarte apresentou o seu álbum de estreia de título Voar, um projeto autobiográfico que transforma experiências pessoais em canções sobre dor, cura, identidade e reconstrução emocional. O disco é composto por 8 temas, um deles é este, Espaço Vazio.

0: Segundo a própria Natasha Duarte, o foco deste espaço vazio são as relações que não terminam com um fim óbvio e claro, mas acabam através do silêncio, do afastamento e da falta de confrontos. A faixa considera-se um retrato profundo sobre a dificuldade de compreender o que sobrou depois das não-respostas ou do fim. Fala daquele momento em que alguém se afasta sem explicar e tu ficas a tentar perceber o que aconteceu.
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0: Dot Nabo é um dos singles marcantes do cantor e compositor franco-cabo-verdiano Mica Mendes, lançado no final do mês de junho. Mica Mendes, que há muito consolidou o seu estatuto como uma das maiores referências internacionais do Kizomba, Zouk e da pop latina-africana, traz nesta faixa, que conta com a participação da Joia,

0: Este Dodnabó, escrito em crioulo cabo-verdiano, traduz-se literalmente como doido por ti ou louco por ti. Fiel às suas origens e ao público que o acompanha mundialmente, Mica Mendes utiliza o crioulo para exprimir os sentimentos de forma mais profunda, musical e autêntica, aproveitando a natural envolvência fonética da língua para construir linhas melódicas extremamente fluídas.
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0: Patitoa junta as duas maiores forças da pop urbana espanhola da atualidade, Ana Mena e Lola Índigo. O single era uma das colaborações mais pedidas e aguardadas pelos fãs de ambas as artistas há vários anos.

0: Esta Obsession junta o italiano Samurai J e os espanhóis Nayara e Vito Salamanca. E é um verdadeiro ponto de encontro multicultural e de estilos, unindo o melhor da cena urbana italiana com a nova vaga da pop e do género urbano espanhol. Como o próprio título indica, a letra desta Obsession explora o lado mais intenso, febril e quase tóxico de uma atração mútua.
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0: Aragão, que se afirmou como uma das vozes mais queridas e bem-sucedidas da nova geração romântica urbana, com sucessos massivos como Marias, Olhos Azuis ou Malibu, volta a apostar neste À Janela, na fórmula que domina como ninguém. Contar histórias cotidianas de amor com uma

0: Com o lançamento desta À Janela, Aragão reforça a sua assinatura no panorama musical português, alcançando o equilíbrio perfeito entre a linguagem jovem das ruas, as tendências rítmicas modernas de raiz africana e uma escrita profundamente romântica que agrada a transversais gerações.
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0: O neerlandês Frena junta-se ao britânico Odil e ao nigeriano Wizkid em Kokabari. Uma colaboração que reúne três dos nomes mais influentes da música afro-contemporânea. Com uma sonoridade afro e ritmos envolventes, marcados por uma batida de sensualidade sutil, Kokabari combina a química entre os três artistas numa faixa com energia e sabedoria.

0: Este Coca-Bar junta Frena, Odile e Whisky, combinando vocais melódicos, produção rítmica e letras suaves, criando um som equilibrado que reflete os pontos fortes de cada artista. A faixa destaca a química entre eles, mantendo uma impecável apresentação geral.
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0: Os Rolling Stones editaram esta sexta-feira, dia 10, Foreign Tongues, o novo álbum de estúdio da banda britânica. Com uma sonoridade R&B de forte influência soul, Jealous Lover é uma das faixas presentes. Destaca-se pela interpretação em falsete de Mick Jagger e pela ligação às raízes do rhythm and blues que moldaram a identidade do coletivo. Enquanto escutamos estes autênticos dinossauros da música universal, vamos tomar um café. Depois da pausa, estamos de volta para a segunda tranche. Fica por perto. Até já.

0: São 17 horas. 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
10: Estamos de volta para a segunda parte.
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10: Ora viva, pois estamos. Cá estamos de regresso para a segunda tranche deste episódio 683 do Clube Megahertz. Para continuar esta viagem musical à volta das novidades e não só, há recordações nos espaços Discos Perdidos e Clube Mega 10 Anos. Isso será mais daqui a pouco. Para já escolhi para recitar a Sara Ribeiro. Nos palcos e nos discos, ela é Sara Negra e está de volta com o segundo single do seu álbum Amor e Magia. Trata-se de Gira e, segundo a artista, será um dos temas mais luminosos e libertadores de todo o disco. Ainda bem que ficaste por aí, mantém-te connosco bem ligado ao Clube Megahertz.

0: mais do que uma canção sobre dançar, esta gira, na voz da Sara Negra, é um convite a regressar ao corpo como lugar de presença, liberdade e regeneração. Através do ritmo, da repetição e da entrega ao movimento, o tema explora a forma como a dança pode dissolver tensões, desbloquear emoções e alterar a nossa energia. Cada volta, cada passo e cada gesto tornam-se uma possibilidade de libertação, lembrando que o corpo possui uma inteligência capaz de nos reconectar com a nossa essência.
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0: Falta menos de um mês para o lançamento do nono álbum de estúdio de Willow, The Thread. Entretanto, a artista decidiu presentear-nos com mais um single rítmico que desafia géneros. Trata-se deste She's My Religion.

0: Segundo a própria Willow, esta She's My Religion explora o divino feminino, a evolução espiritual e a ligação da humanidade com a consciência superior. Mantendo-se fiel ao seu estilo, como uma das maiores metamórficas sonoras da música, a artista norte-americana experimenta nesta faixa o jazz alternativo, as melodias pop e os ritmos sincopados.
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0: A dupla sueca Icona Pop está de volta com uma nova faixa, impulsionada por uma produção tropical house cintilante, sintetizadores suaves e uma irresistível batida 4x4, Yellow Top capta a euforia de um romance de verão fugaz.

0: Esta Fate é uma colaboração de peso que junta o produtor e DJ norueguês Alan Walker e a superestrela de pop americana Ava Max. Lançado globalmente no final de junho, este single marca o aguardado reencontro desta dupla 6 anos após o estrondoso sucesso planetário de Alone Part 2 de 2019. Alan Walker desafiou a sua estrutura tradicional ao introduzir na faixa uma interpolação de alta energia de O Fortuna, a icónica peça coral sinfónica do compositor alemão Karl Orff, da obra Carmina Burana.
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0: De volta à Suécia, dou-te conta agora das Lennox, outra dupla de sucesso constituída pelas artistas Anna Larsson e Andrea Karlström. Após terem cativado a crítica internacional com projetos anteriores, ricos em harmonias vocais, a dupla serve-se de Boy Crazy para solidificar a sua transição para uma pop R&B alternativa cada vez mais madura e conceptual.

0: este Boy Crazy, as suecas Lennox continuam a ser apontadas como um dos segredos mais bem guardados da pop alternativa europeia. O projeto destaca-se pela sua total independência criativa e pela capacidade de criar músicas que servem perfeitamente de banda sonora para momentos de introspeção urbana, consolidando o duo como uma referência obrigatória para quem acompanha a evolução do R&B contemporâneo feito na Europa neste ano de 2026.
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0: Depois de conquistar o público com os temas Folha em Branco, Mal Bocado e Complicado, Mariana regressa com Amt, o seu novo single em colaboração com Mastic Soul.

0: numa sonoridade diferente daquela que tem vindo a apresentar, Mariana apresenta agora Amte, uma balada intensa e emotiva que explora sentimentos profundos de amor e saudade. A experiência de Mastic Soul na produção cruza-se com a sensibilidade vocal da cantora, dando vida a uma canção que fala diretamente ao coração.
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0: Dando mais um passo certeiro pelo circuito alternativo internacional, Mars é o mais recente e aclamado single da norte-americana Debbie Dawson, artista que começou por chamar a atenção do grande público pela sua abordagem única e minimalista à folk e à pop, entrega neste tema uma das suas composições mais ricas e especialmente envolventes.

Com este Mars, Debbie Dawson confirma este ano o estatuto de uma das cantautoras mais promissoras e originais da sua geração. A sua herança cultural, com raízes familiares ligadas à música na Índia e nos Estados Unidos, reflete-se na sua sensibilidade melódica única que desafia os clichés da pop convencional e atrai ouvintes que procuram texturas sonoras mais profundas, cinematográficas e intimistas.

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1: E agora vamos ao quarto episódio do espaço Discos Perdidos, onde ao longo do abecedário vamos abordar um disco perdido da música portuguesa, duas bandas ou artistas por cada letra.
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1: Bem-vindo à rúbrica Discos Perdidos.
2: Letra B.
1: Depois do fracasso comercial que foi o projeto Filarmónica Fraude, António Avelar de Pinho, o vocalista, e Luís Linhares, nas teclas, juntaram-se ao ex-Música Nova Arum, Nuno Rodrigues, que é vocalista e guitarrista, e ao ex-Plexus Celso de Carvalho, no violoncelo e no contrabaixo, para formar uma nova banda. Em 1973, dá-se o encontro entre Pinho e Rodrigues, que iniciam de imediato a escrita do seu primeiro álbum, Dos Benefícios de um Vendido no Reino dos Bonifácios, apenas editado 2 anos depois. O nome do álbum denotava já o tom surrealista que vai acompanhar toda a obra desta banda, surrealismo esse acentuado pelos desenhos de Carlos Zíngaro na capa do LP. Em 1974, antecipando o primeiro longa duração, saíra um single de título A Ladainha das Comadres, com Lavados, Lavados Sim, no lado B, temas que haveriam de integrar o álbum de estreia. No disco colaboravam Judy Brennan e Helena Afonso nas vozes e Carlos Zíngaro, Luís Linhares, Nelson Portolinha e José Campos e Sousa. António Pinho assina todas as letras e Nuno Rodrigues compôs os temas. Depois do álbum de estreia, a banda edita mais 6 LPs, tendo o derradeiro disco sido editado em 1984, ano em que dá um dos seus escassos espetáculos ao vivo, e assim, deste modo, encerrando uma década de prodigiosa reinvenção dos pressupostos da música popular portuguesa. Em 1986 dá-se a sua última aparição pública na TV, no concurso 1-2-3, apresentado por Carlos Cruz. Para escutar hoje A Ladainha das Comadres, o primeiro single editado em 1974, A Banda do Casaco.
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1: Foi o quarto episódio dos Discos Perdidos, hoje com a segunda letra B, a banda do casaco. Para a semana temos a primeira letra C, serão sempre, portanto, duas bandas diferentes para cada uma das 26 letras.
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1: Virgul e Maninho lançam Não Tá Fácil, o novo single que promete marcar o verão. Com uma sonoridade descontraída e uma produção luminosa, o tema combina influências pop, reggae e ritmos urbanos, criando uma atmosfera contagiante. A química entre os dois artistas resulta num tema leve, fresco e cheio de energia, pensado para acompanhar os dias mais quentes do ano.

0: depois de uma carreira marcada por sucessos que atravessam gerações, Virgul volta a demonstrar, com este Não Tá Fácil, a facilidade com que cria canções que ficam na memória. A presença do brasileiro Maninho acrescenta uma identidade muito própria, reforçando o lado festivo e descontraído da música.
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0: Foi apresentado nesta terça-feira, dia 7, o novo tema dos U2, intitulado Street of Dreams. Trata-se do primeiro avanço do novo álbum de estúdio da banda irlandesa, ainda por anunciar, o primeiro dos U2 em 9 anos, com edição prevista para o final deste ano.

0: produzido por Jackknife Lee, este Street of Dreams apresenta o inconfundível som dos U2, criado por Bono, The Edge, Adam Clayton e Larry Mullen Jr., que em setembro assinalarão os 50 anos da formação da banda.
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0: Após a explosão planetária com hits como Beautiful Things, o norte-americano Benson Boone continua a provar o seu talento nato para criar hinos emocionais de proporções gigantescas. O seu novo single, The Time of My Life, é a prova disso mesmo, revelando perfeitamente a sua maturidade artística.

0: este ano, a canadiana Carly Rae Jepsen continua a ser mestre numa arte muito específica, transformar a ansiedade romântica e as dinâmicas das relações modernas em pop pura, eufórica e inteligente. Neste On Wires, não cede a modas passageiras e foca-se naquilo que os seus fãs mais valorizam. Melodias de corte impecável, refrões que colam à primeira audição e uma honestidade emocional que torna as suas canções imediatamente partilháveis.
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0: Após ter redefinido o panorama pop e visual global nos últimos anos, com a sua estética clubber e o seu hyperpop afiado, a britânica Charlie XCX continua a ditar as regras do jogo com Wink Wink, o seu mais recente single.

0: sintonizando diretamente na frequência da vanguarda da pop eletrónica e da cultura de club, este Wink Wink é mais um tiro certeiro de Charlie XCX, uma faixa que desafia os limites da pop convencional e que reafirma a pista de dança como um espaço de total liberdade e irreverência artística.
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0: Agora vamos recordar o tema que abriu o Clube Mega Hertz há 10 anos.
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0: No dia 16 de julho de 2016 foi transmitida a emissão número 173 do clube. E nesse dia decidi abrir a emissão com Deserto, uma das faixas do álbum de 2016, Isula, da Francisca Salema, sob o seu alter ego Salem.

0: Deserto, faixa número 2 do álbum Isula, de Salim, lançado em março de 2016, foi o tema de abertura da emissão 173 do Clube Megahertz, transmitida a 16 de julho desse ano.
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0: E pronto, estamos assim na ponta final desta edição 683 do Clube, mas ainda tenho a habitual piada seca do dia.
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3: Olha lá, olha lá.
2: Yeah.
3: Sabes qual é o tipo de vinho que o dinossauro bebe?
2: O dinossauro? Messa, mas que rei de pergunta é essa?
3: O dinossauro bebe vinho branco porque ele é um animal extinto.
2: Oh, valha-me, Santa.
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0: Ora, hoje a piada seca do dia tinha um dinossauro que bebe vinho branco porque é extinto. Está certo.

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1: Pedro Brunhosa lançou no início do ano Inverbo, o seu mais recente álbum, com a habitual colaboração da sua banda de apoio, os Comité Caviar. Uma das faixas, a número 10, tem como título Olha por ti antes de olhares por mim, que confirma a capacidade de Brunhosa para escrever em territórios onde a linguagem poética e a música em si se desafiam mutuamente, dando lugar a canções que são mais do que melodias, são observações profundas sobre a memória, o tempo e a ausência. E assim me despeço. Fica um encontro marcado para de hoje a 8 dias, aqui mesmo, na Rádio de Todos os Sucessos. Fica bem, tenha uma excelente semana.
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0: 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São 18 horas. 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
6: O município de Vozela apresentou recentemente o projeto de reabilitação e valorização dos rios Zela, Alfusqueiro e Ribeira de Nogueira. Esta intervenção representa um investimento de cerca de 745 mil euros, financiado pelo Fundo Ambiental, e contou com a participação de Pedro Teiga, coordenador do projeto pela E-Rios, e de Emílio Barros, da Agência Portuguesa do Ambiente. O projeto prevê atuar ao longo de aproximadamente 18 quilómetros de linhas de água do concelho, abrangendo diversos rios, ribeiras e corgas que cruzam as freguesias de Alcofra, Campia, Queirã, Ventosa e as uniões de freguesias de Vouzela e Passos Vilharigos e de Câmara e Carvalhal de Vermelhas. As ações planeadas incluem a gestão de vegetação, controle de invasoras, remoção de resíduos, estabilização de margens e a plantação de perto de 11.500 árvores autóctones para recuperar a galeria ripícola. Estão ainda previstas a aplicação de técnicas de engenharia natural em cerca de 6 km, a reabilitação de 9 estruturas hidráulicas, como açudes elevadas, a beneficiação de 3.500 metros de trilhos de manutenção e a criação de um espaço de ecorrecreio. Ao privilegiar materiais naturais, o município de Vouzela pretende promover a recuperação ecológica e a resiliência do território às alterações climáticas, assegurando em simultâneo que os municípios acompanham e participam ativamente na valorização deste património natural. As termas do Carvalhal, no concelho de Castro Daire, prepararam uma programação especial para o verão, prometendo muita animação, música, tradição e magia para toda a família no Parque de Merendas. A iniciativa Animação Termal 2026 convida os visitantes a desfrutar das águas termais enquanto acompanham um cartaz diversificado que se estende ao longo dos meses de julho, agosto e setembro. Nos próximos dias pode contar com a atuação dos Primos de Alba, na quarta-feira, dia 15, e o Festival de Folclore das Termas do Carvalhal, no domingo, dia 26. Para o mês de agosto, a agenda reserva momentos diferenciados, que começam com uma pool party, animada pelo DJ The Boss, no dia 7, seguida por Joel Gonçalves e concertinas, no dia 11, um espetáculo de ilusionismo com o Zé Mágico, no dia 19, e o concerto da Banda Filarmónica de Moledo, Flor do Rio, no dia 29 de agosto. As atividades encerram formalmente no dia 5 de setembro, com a atuação do rancho folclórico das Termas do Carvalhal, consolidando um cartaz desenhado para atrair amigos e famílias à região. O município de Oliveira de Frades formalizou a sua integração na rede de cidades e vilas que caminham através da assinatura de um protocolo realizada no Salão Nobre dos Passos do Conselho. A cerimónia contou com a presença do Executivo Municipal, liderado pelo Presidente da Câmara, João Valério, além de representantes das freguesias e de Paula Teles, presidente do Instituto de Cidades e Vilas com Mobilidade. Na sua intervenção, o autarca destacou que este passo reflete a escolha por um modelo de desenvolvimento mais humano, sustentável e focado nas pessoas, priorizando a valorização do espaço público e a qualidade de vida local. A iniciativa tem como grandes objetivos a promoção da mobilidade pedonal, a sustentabilidade e a descarbonização dos territórios através da devolução das vias públicas aos cidadãos. Ao aderir a esta plataforma, que já junta cerca de 50 municípios portugueses e mais de 80 espanhóis, o Conselho passa a partilhar boas práticas e soluções para se tornar mais acessível e seguro. No fundo, a aposta numa maior caminhabilidade traduz-se em benefícios diretos para a saúde, segurança e proximidade de todos, contribuindo em simultâneo para a mitigação das alterações climáticas. O Complexo Municipal de Piscinas de Carregal do Sal já reabriu ao público para o início de mais uma época balnear.

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0: São 19 horas.
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A sorte de uns, mas o azar de outros.

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